Senac, Sebrae, sei lá, procure, se qualificar, faz curso por correspondência. Eu já fiz curso por correspondência, eu ficava queimando pestana à noite. Isso, exatamente para melhorar, sabe? E melhorou. Então é isso aí, nada de reclamar, mas pelo contrário, agradeça a Deus pelo seu emprego que você tem, tá bom? Agradeça, ore pela empresa na qual você está empregada para que ela prospere. É, isso, para que ela prospere, porque é de lá que você tira o pão de cada dia, viu? Gratidão, tudo que Deus gosta de um coração agradecido, certo? E agradecido pela família que você tem, apesar dos pesares, pela nação onde você nasceu, certo? E agradecer a Deus por mais uma noite que passou e um dia que chegou. Isso, você deitou, assim como eu. Eu posso dizer assim, ó, eu deitei, dormi e acordei bem porque Deus cuidou de mim. Assim foi com você também, né? É porque enquanto eu e você, ó, não é? Eu deitei, dormi e acordei bem, muita gente deitou, mas não dormiu, foram acometidos pela insônia, que é tudo que a gente não quer, né? Outros deitaram, dormiram e não acordaram, foram acometidos por algum mal, até mesmo morreram, outros morreram durante o sono. Outros deitaram, dormiram, acordaram e descobriram que sofreram algum mal durante o sono também e não conseguiram levantar, tá? Mas nada disso nos aconteceu. Então nós temos muitos motivos, né? Temos muitos motivos para agradecer, para sermos agradecidos primeiramente a Deus, né? Acima de tudo a Deus, que é o autor da vida, que tem poder sobre tudo e sobre todos, e que dos altos céus ele rege essa terra de uma forma maravilhosa, né? E aqui nós somos regidos, somos comandados, e isso graciosamente, certo, meus amigos? Então, gratidão. Um coração grato, ele toca no coração de Deus, mas um coração ingrato, ele vai manter distância da bondade e da graça de Deus, sabia? É desse jeito. Gratidão sempre. Nunca esqueça de dizer muito obrigado por uma gentileza recebida de alguém, tá bom? Não esqueça de dizer muito obrigado. Isso é bom, é agradável a Deus também. Perfeito? Gratidão nesta segunda-feira é a palavra de ordem, viu? Gratidão também à família. 6:12 em Rondônia, 6:12. Em nome da nossa ouvinte, Nilza Bortolotti, nos acompanhando no segundo distrito de Jiparaná, já tomando o cafezinho da manhã. Em nome dela, eu cumprimento você que me acompanha, que também toma o seu café da manhã, você que está trabalhando, acompanhando o Jornal da Mix, e você que está no volante dirigindo pelas vias da nossa pujante Rondônia. Né? O meu bom dia a você. No trânsito, não mate e não morra. Todo cuidado é pouco, né? Tranquilidade. Saiba que essa não é a sua última viagem. Vai tranquilo, volta tranquilo. Afinal, você tem uma família maravilhosa que te ama e que espera ver você chegar de braços abertos todos os dias, ok? Então, se cuide. Nada de ultrapassagem perigosa. Afinal, as ultrapassagens são as causas dos muitos acidentes. A principal causa dos acidentes nas rodovias, ultrapassagens perigosas. Então lembre-se, antes de fazer qualquer ultrapassagem, na dúvida, não ultrapasse. Dá tempo de fazer ultrapassagem com segurança? Dá tempo de chegar vivo em casa? Se você tiver qualquer dúvida, não ultrapasse, tá bom, meu amigo? E a sua família agradece. Agora são 6:13, 6:13, dica dada, né? A vocês que estão deixando o Jiparaná nesse momento, rumo a outros municípios em busca do pão de cada dia, que o nosso Deus Todo-Poderoso te proteja, viu? Isso, a todos vocês, Valdomiro, que não é o Santiago me acompanhando nessa manhã. Valdomiro, qual é o itinerário de hoje, segunda-feira? É Cone Sul de novo? Pois é, Valdomiro nos acompanhando. Bom dia, Valdomiro, que não é o Santiago, né, Valdomiro? Esse não é o Santiago,

0: Maravilha, obrigado.
1: E vamos que vamos, mais uma vez.
0: Isso, mais um dia pra gente conquistar e vencer, né, Vair? Vair, bom dia, Vair, obrigado por tudo, Vair. Vair aqui na pujante Presidente Médici, sempre nos acompanhando, né, Vair? Muito obrigado, 6:15 agora em Rondônia, já são 6:15. Bom, vamos abrir espaço agora para quem? Vamos abrir espaço... Ah, não, não, calma, segura lá, hoje é dia 8 de junho, hoje é o Dia Mundial dos Oceanos, a ONU oficializou o Dia Mundial dos Oceanos, este 8 de junho, alertando para a necessidade de nos conscientizarmos sobre a sua importância. A regulação do clima e a alimentação são apenas alguns benefícios dos oceanos que devem ser recordados nessa comemoração. 8 de junho, Dia Mundial dos Oceanos. Precisamos cuidar deles. Hoje é também o Dia do Citricultor. E a data foi estabelecida em 1969 e relembra a importância do profissional que cuida das plantações e da produção das frutas cítricas, que são a laranja, limão, lima, tangerina, cidra e muitas outras, também como abacaxi e acerola. Ricas em vitamina C, elas são fundamentais para fortalecer os ossos e cartilagens e o sistema imunológico. O consumo dessas frutas é recomendável em todas as idades. E o Brasil responde por 80% da produção de suco de laranja no mundo. E isso faz com que a citricultura seja uma das mais importantes indústrias do país. Além do mercado interno, as frutas são vendidas para os Estados Unidos, Canadá e Europa. Muito bem, tá aí. Parabéns a todos os citricultores aqui de Rondônia, esses que produzem as frutas cítricas, né? Como acerola, abacaxi, laranja, lima, limão, tangerina, entre outras. Parabéns, viu? Vocês são demais. 6:17 em Rondônia. Bom, agora abrindo espaço para a Fabíola Altran trazer os destaques, né? Da manhã desta segunda-feira contigo, Fabíola.
2: Oi, eu sou Fabíola Altran e estes são os destaques de início de semana. Setor de embalagens de papel registra o maior volume para um mês de abril desde 2005, de acordo com a Associação Brasileira do Setor. O aumento foi de 5,5% em relação ao mesmo mês do ano passado. E a produção brasileira de petróleo e gás bateu recorde em abril pela terceira vez seguida. Foram 5.640.000 barris por dia, segundo a ANP. A Agência Nacional de Vigilância Sanitária estabelece o preço máximo para caneta emagrecedora brasileira. O teto é de R$ 803,44 na dosagem de 1,34 mg por ml. Há 3 dias da Copa do Mundo, ainda tem seleção disputando amistosos. Nesta segunda, entram em campo Holanda e Uzbequistão, França e Irlanda do Norte e Peru e Espanha. Falando no Mundial, a Premier League é o torneio com mais representantes na Copa. Ao todo, 202 jogadores de times ingleses foram convocados, seguidos de atletas dos campeonatos da Alemanha, França, Espanha e Itália. O Brasileirão teve 32 jogadores chamados por 7 seleções. Da Rádio 2, Fabíola Altran.
0: Obrigado, Fabíola. Agora vamos abrir espaço para o Alexandre Garcia trazer os principais destaques do nosso encontro de hoje. Bom dia, Alexandre Garcia. O que teremos no encontro de hoje?
3: Bom dia. No nosso encontro de hoje, vou falar sobre o brasileiro deixar que outros pensem por ele. Né? Eu estou me referindo aos engodos do governo brasileiro a respeito da decisão americana de classificar o PCC e o Comando Vermelho como organizações terroristas. Vou falar também sobre o crime cruel contra os idosos na Previdência, que está sendo esquecido e de propósito. Trocaram o delegado do inquérito da Polícia Federal porque ele estava querendo investigar o Lulinha. Né? E vou falar também sobre a Copa do Mundo, que agora a notícia é o penteado do Neymar. Não esqueça, no dia seguinte ao jogo final, a sua vida não terá mudado nada. Mas no dia seguinte da eleição, sua vida começa a mudar. Detalhes daqui a pouco no nosso encontro diário. De Brasília, Alexandre Garcia.
0: Ok, o Alexandre volta às 7 com o comentário do dia, viu, Alexandre? Até já.

0: Bom, e vamos então agora para a previsão do tempo, acompanhar a previsão do tempo para esta segunda-feira.
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0: Pois é, 6:20 aqui no estado de Marechal Rondon. Para hoje a previsão de temperatura mínima de 22 e máxima de 32 graus aqui na região central de Rondônia, viu? A sensação térmica terá mínima de 23 e máxima de 28. E ainda, segundo o Clima Tempo, o sol vai começar a brilhar já, às 6:21, porque agora são 6:20, viu? E vai se pôr às 6:51 da tarde, quando faltar 9 para as 7. Olha, podemos ter só até chuva hoje, viu? 0,1 milímetro, com praticamente zero por cento de chance. Sem probabilidade de arco-íris, e a umidade relativa do ar desta segunda-feira pode alcançar máxima de 90%. Nesse momento, a temperatura está cravada nos 22 graus. E o pico da temperatura acontece às 4, quando ela pode chegar aos 32 graus. Tá aí. Estas são as informações do site Clima Tempo, trazendo a previsão do tempo desta segunda-feira para você, aqui da região central de Rondônia.
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0: Vamos ao nosso intervalo comercial, porque eu volto na sequência trazendo notícias relacionadas ao agronegócio. 6:21.
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2: Pergunta da Letícia de São Paulo. Minha mãe compra título de capitalização há 10 anos porque diz que rende e ainda pode sortear 1 milhão. Eu fui fazer as contas e ela tem menos dinheiro do que colocou. Como explico para ela que isso não é investimento?
3: Letícia, você tá certa. Título de capitalização não é investimento, tá? É um produto que mistura economia planejada com sorteio. A maioria desses títulos rende menos que a poupança e, em muito caso, pode devolver um valor menor do que o que você colocou se você resgatar antes do final do prazo. Mas não bota a culpa na sua mãe, tá? Principalmente o pessoal mais velho, que não tinha acesso à internet lá atrás, acabava caindo no papo do gerente do banco, que muitas vezes oferece porcaria pra ele ganhar comissão. E no título de capitalização, o banco tenta seduzir a pessoa com um monte de sorteio de TV, geladeira, moto. Mas a verdade é que esses produtos são comprados com o dinheiro da taxa dos próprios participantes. Por isso que é tão ruim, né? Como é um negócio tradicional pros mais antigos, você vai ter que ir com calma e mostrar na ponta do lápis como outros investimentos rendem muito mais que isso. Mostra pra sua mãe que o título de capitalização rende pouco pra caramba e que o banco usa aqueles sorteios pra tentar seduzir as pessoas, né? Hoje, uma caixinha, cofrinha, até a poupança mesmo, tem uma rentabilidade bem melhor e vão enriquecer sua mãe bem mais rápido. Só que o ideal é você sentar com calma e mostrar pra ela os cálculos pra ela entender melhor, tá?
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0: Mix, 6:24.
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0: Pois é, o Jornal da Mix nessa manhã de segunda-feira, hoje dia 8 de junho. Hoje é o Dia Mundial dos Oceanos e hoje é o Dia do Citricultor.
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0: No estado mais pujante e próspero do norte do Brasil, já são 6h27, passando 27 das 6 da manhã no estado de Marechal Rondon, e a União Europeia oficializa veto à carne brasileira a partir de setembro, viu? Também estão na lista mel, tripas e peixe. Opa, vamos lá, vamos aos fatos. A União Europeia oficializou sua decisão de proibir a importação de carnes, tripas, peixe e mel produzidos no Brasil. O veto deve entrar em vigor a partir do próximo dia 3 de setembro. Anunciada há quase um mês, poucos dias após a entrada em vigor provisória do acordo comercial entre Mercosul e União Europeia, a decisão de excluir o Brasil da lista de países autorizados a exportar esses produtos para os países do bloco europeu foi confirmada em um documento oficial publicado no Diário Oficial da União Europeia na última sexta. Segundo a Comissão Europeia, o Brasil não conseguiu comprovar que seus produtos atendem às algumas das exigências sanitárias europeias, especialmente que não utilizam, ao longo de toda a cadeia produtiva, medicamentos antimicrobianos para tratar e prevenir infecções em animais. Em abril deste ano, o governo brasileiro proibiu parte dos antimicrobianos comprovadamente usados para estimular o crescimento e aumentar a produtividade animal. Mas a União Europeia avaliou que ainda faltam garantias adicionais. As regras sobre o uso de antimicrobianos fazem parte da Política Europeia de Segurança Alimentar e Saúde Pública, conhecida como One Health, criada para combater o uso excessivo de antibióticos no mundo. Entre os produtos restritos pelos europeus estão substâncias como virginiamicina, avoparcina, tilosina, espiramicina, avilamicina e bacitracina. A União Europeia é um dos principais mercados para as proteínas animais brasileiras. No caso da carne bovina, o bloco europeu aparece entre os maiores destinos das exportações brasileiras em valor. A cautela europeia não significa necessariamente que a carne brasileira esteja contaminada por medicamentos. O principal ponto da decisão europeia é regulatório e envolve rastreabilidade sanitária, certificação e comprovação documental sobre o uso dos medicamentos. Para voltar à lista dos países autorizados a vender os produtos vetados, o Brasil precisará comprovar que cumpre integralmente as regras europeias durante todo o ciclo de vida dos animais exportados. Para isso, o país pode ampliar ainda mais as restrições legais aos medicamentos ou criar mecanismos mais rígidos de rastreabilidade para provar que os produtos exportados não utilizam as substâncias proibidas da Europa. A segunda alternativa é considerada mais complexa, né? Porque exige monitoramento detalhado da cadeia produtiva, certificações sanitárias adicionais e custos maiores para produtores e frigoríficos. Consultada pela reportagem, a ABIEC, que é a Associação Brasileira das Indústrias Exportadoras de Carnes, manteve o posicionamento divulgado no mês passado, quando a Comissão Europeia anunciou a decisão de proibir a compra dos produtos brasileiros. Segundo a entidade, o Brasil conta com um dos sistemas de inspeção e defesa agropecuária mais robustos do mundo. E a carne bovina brasileira atende aos requisitos sanitários e regulatórios de mais de 170 países, incluindo os principais mercados internacionais, cumprindo rígidos controles oficiais, sistema de rastreabilidade e protocolos reconhecidos globalmente. Ainda de acordo com a associação, o setor privado vem trabalhando em parceria com o Ministério da Agricultura e Pecuária, o MAPA, na elaboração de protocolos voltados ao atendimento das novas exigências europeias, além de manter diálogo técnico e colaboração com as autoridades competentes sobre o tema. Isso. A Associação Brasileira de Proteína Animal, ABPA, informou que está acompanhando a formalização da decisão da União Europeia e confiante de que as autoridades brasileiras vão demonstrar tecnicamente que o país possui um dos mais robustos sistemas de controle sanitário mundial, capaz de garantir elevados padrões de qualidade, rastreabilidade, biosseguridade e segurança dos alimentos. Tá aí, portanto, tomara que consigamos, né, derrubar esse embargo da União Europeia, um dos principais consumidores da carne bovina brasileira, né? Afinal, em Rondônia, produzimos uma das melhores carnes do Brasil. Então, vamos à cotação da arroba do boi gordo e da vaca gorda desta segunda aqui da região central de Rondônia. Vamos ver como está. E tem novidade, né, para o criador do rebanho bovino.
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0: Pois é, acompanhando aqui a arroba do boi gordo, o preço da arroba do boi gordo desta segunda-feira, aqui trazido pela Scott Consultoria. Novidade positiva para o criador do rebanho bovino de Rondônia é que a partir de hoje aqui na região central de Rondônia, a arroba do boi gordo sendo cotada oficialmente, viu? A R$338,50 para pagamento à vista e R$342 para pagamento a prazo, viu? Para pagamento a prazo. O preço realmente bom, o melhor preço já praticado na história, né? Na história, acima de, inclusive, de alguns estados brasileiros. Olha, como o Rio de Janeiro, como o Espírito Santo, quem mais? Como o próprio o norte do Tocantins, o sul do Tocantins, né? O sul do Tocantins tá muito bom. Preço acima do preço lá da Bahia. Então vamos lá, é 342 para pagamento a prazo. E a vaca gorda? A vaca gorda também vai num caminho muito bom. Hoje, com novidades, sendo cotada a arroba da vaca gorda a R$314,50 para pagamento à vista e R$318 para pagamento a prazo. 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Agora, vamos abrir espaço para Humberto Ferretti complementar as minhas notícias. Ele traz mais notícias do campo. Ele chega falando do preço do leite que subiu, a safra de milho encolheu e a produção de amendoim esse ano será maior. Humberto Ferretti e o Giro Rural.
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16: Eu sou Humberto Ferretti e esse é o Giro Rural. O preço do leite no campo voltou a subir.
17: Em abril, o criador de gado recebeu em média R$ 2,65 por litro, avanço de 10% na comparação com março e o quarto aumento seguido. Os números foram divulgados pelo CPEA. A alta é consequência da oferta menor, uma vez que a captação de leite já caiu 14% neste ano. A produção está em queda porque é época de seca e também porque muito criador desanimado com a cultura cortou investimentos. A safra brasileira de milho será pouca coisa menor no ciclo 25-26. Dados da Conab apontam um recuo de 0,7% para 140 milhões de toneladas na soma de todas as colheitas. A área de cultivo até deve crescer e passar de 22 milhões de hectares. Porém, com um clima não tão favorável, o rendimento das lavouras pode encolher 4% para 6 toneladas e 200 quilos. Depois de crescer quase 60% na safra 24-25, a produção de amendoim será maior no ciclo 25-26. A Conab fala em uma produção total de mais de 1 milhão e 200 mil toneladas na soma das duas safras, um avanço de 4%. A área plantada deve ser pouca coisa maior, o que indica que o possível crescimento da safra será puxado pelo rendimento das plantações, que pode passar de 4 toneladas e 200 quilos por hectare.
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0: Agora já são 6:36, 6:36 em Rondônia, viu? Olha, a SRB manifesta preocupação com possíveis restrições da União Europeia à proteína animal do Brasil. Aquele assunto que eu estava trazendo aqui anteriormente é que a Sociedade Rural Brasileira acompanha com preocupação os desdobramentos da exclusão do Brasil da lista dos países aptos a exportar carnes e outros produtos à União Europeia a partir de setembro. As restrições às exportações brasileiras de proteína animal impostas pela União Europeia exigem uma reflexão profunda. Não se trata de buscar culpados, mas de compreender o que ocorreu, identificar eventuais falhas e aprender com o episódio de forma a evitar soluções, situações semelhantes no futuro. O Serviço de Inspeção de Produtos de Origem Animal, SISPOA, possui uma longa trajetória de credibilidade e relevantes serviços prestados à agropecuária brasileira. A modernização do sistema, com a introdução dos mecanismos de autocontrole pelo setor privado, deve ser compreendida como um avanço em eficiência, transparência e compartilhamento de responsabilidades entre o poder público e os agentes econômicos. Ocorre que aqueles brasileiros gananciosos, né? Gananciosos que querem usar os antimicrobianos para acelerar o crescimento do animal. Aí acelera o crescimento do animal através da injeção de muitos antimicrobianos que vão fazer mal ao consumidor lá no final, na hora de comer essa carne, tá? O consumidor, o ser humano, vai acabar absorvendo parte desses antimicrobianos e esse ser humano pode se tornar resistente a determinadas doenças. E é isso que a União Europeia está fazendo para preservar sua população. Preservar sua população desses males decorrentes de muitos antimicrobianos que são proibidos por lá. Então, se não reduzir o número de antimicrobianos nos bovinos do Brasil, nós ficaremos de fora desse grande mercado consumidor da nossa carne bovina, o que nos trará, com certeza, um grande prejuízo, tá? Que pensemos nisso e repensemos, e que as autoridades cumpram o seu papel, né, de criar mecanismos que fiscalizem, tá? Que fiscalizem essa prática que é nociva. 6:39.
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0: Olha, inscrições prorrogadas para o Paraprêmio que reconhece mulheres no agro. A Carolina Cassola. A Carolina Cassola traz as informações, né, Carolina?
19: As inscrições para a categoria de produtora rural da nona edição do Prêmio Mulheres do Agro foram prorrogadas. Agora, mulheres de todo o Brasil têm até o dia 17 de junho para participar. A iniciativa é promovida pela Bayer em parceria com a ABAG, Associação Brasileira do Agronegócio. A premiação reconhece lideranças femininas que se destacam na gestão de propriedades rurais e colaboram para o desenvolvimento do setor no Brasil. Daniela Barros, diretora de comunicação da divisão agrícola da Bayer no Brasil, comenta a importância da iniciativa.
20: O Prêmio Mulheres do Agro reforça o compromisso da Bayer em reconhecer o protagonismo das mulheres que já contribuem diariamente para um agronegócio mais inclusivo e inovador. A prorrogação das inscrições é uma oportunidade para que ainda mais produtoras rurais possam participar e compartilhar suas histórias de sucesso.
19: A cerimônia de premiação será realizada no segundo semestre em São Paulo e vai reconhecer 9 produtoras rurais e uma pesquisadora.
20: Nós queremos conhecer ainda mais histórias inspiradoras, dar visibilidade para essas trajetórias e fortalecer a conexão entre mulheres que fazem a diferença no campo.
19: Para mais informações e garantir sua inscrição, acesse o site oficial premiomulheresdoagro.com.br. Grupo Rádio Web 25 anos, áudio que amplifica conexões, produção e reportagem, Carolina Cassola.
0: Obrigado, Carolina.
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0: Em Rondônia já são 6:41, 6:41 aqui no estado mais pujante e próspero do norte do Brasil. Muito bem, vamos em frente. 6:42 agora, chegando o nosso intervalo comercial, na sequência tem mais notícias no Jornal da Mix.
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0: Mix 6:44.
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0: É o Jornal da Mix nessa manhã de segunda-feira. Hoje é dia 8 de junho de 2026. Hoje é o Dia Mundial dos Oceanos e é também o Dia do Citricultor.
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0: Em Rondônia, agora faltam apenas 12 minutos para 7 horas, faltando 12 para 7 no estado de Marechal Rondon. E a Sedan abre seleção para a contratação de 68 voluntários em Rondônia. Você se habilita? Então vamos aos fatos. É que foi publicada no Diário Oficial do Estado a seleção aberta pela Sedan, que é a Secretaria de Estado do Desenvolvimento Ambiental, para o chamado projeto Voluntariar, que oferece 68 vagas distribuídas entre Porto Velho e municípios do interior. Até aí, nada de extraordinário. O problema começa quando se observa como esse voluntariado foi desenhado. Segundo o edital, os selecionados deverão cumprir jornada de 6 horas diárias de segunda a sexta-feira, registrar frequência em sistema de ponto físico ou digital, apresentar relatórios de atividades e desempenhar funções administrativas e operacionais em unidades da secretaria. Em contrapartida, receberão ressarcimento de R$ 93,00 por dia efetivamente trabalhado, viu? A conta é simples. Considerando uma média de 22 dias de atividades por mês, o valor pode ultrapassar R$ 2.000 mensais. A pergunta que surge naturalmente é: estamos diante de voluntariado ou de uma modalidade alternativa de contratação de mão de obra? Tá respondido, viu? Tá respondido. A legislação voluntário não precisa ficar marcando ponto, né? Comprovando a presença. É voluntário. A legislação brasileira admite o serviço voluntário, mas tradicionalmente associa a prestação espontânea de atividades sem caráter remuneratório e sem substituição de funções permanentes da administração pública. Quando aparecem elementos como jornada fixa, controle de frequência, subordinação hierárquica, atividades permanentes e pagamento vinculado à presença diária, a linha divisória começa a ficar cada vez mais difícil de enxergar, viu? O edital chega a afirmar que o programa não gera vínculo empregatício, funcional ou previdenciário. Entretanto, especialista em direito administrativo e direito do trabalho costuma lembrar que a natureza jurídica de uma relação não é definida pelo nome que recebe, mas pelas características concretas da atividade exercida, viu, governo? Em outras palavras, chamar algo de voluntariado não necessariamente o transforma em voluntariado. Outro aspecto que chama atenção aí nesse edital da Sedan é a velocidade do cronograma. O período de inscrições foi fixado em apenas 3 dias corridos, recursos administrativos contra resultados preliminares terão prazo de apenas 1 dia. Na prática, candidatos do interior precisarão reunir documentação, preencher formulários e acompanhar publicações oficiais em um intervalo extremamente reduzido. A situação é ainda mais sensível quando se considera que parte das vagas se destina justamente a municípios onde as dificuldades de acesso à internet e aos serviços digitais ainda são uma realidade cotidiana. Mas talvez um dos pontos mais curiosos do edital esteja escondido nos documentos exigidos para a formalização do vínculo. A Sedan exige que candidatos apresentem certidões negativas da Justiça Federal e da Justiça Estadual, acompanhadas de autenticação. Tá? Na verdade, o governo, através da Sedan, está burlando a CLT, isso é público e notório, está burlando a CLT para contratar pessoas denominados de voluntários, simplesmente para fugir a sua responsabilidade para com o trabalhador. O que o governo está fazendo aqui é dando o pior exemplo possível. O governo, através da Sedan, quer contratar 68 pessoas, quer fugir a responsabilidade, né? A sua responsabilidade de contribuir, porque nesse caso aqui, ó, olha só, a Sedan não vai contribuir com o INSS. O que a CLT deixa claro? Que para aquelas pessoas que trabalham mais de 2 vezes por semana, está configurado o vínculo empregatício. Vínculo empregatício. Tá? Enquanto a Sedan está selecionando esses chamados voluntários para cumprir jornada de 6 horas diária de segunda a sexta-feira. Registrar frequência em sistema de ponto físico ou digital. Apresentar relatório. Ora, isso é emprego, senhores. Está mais do que configurado, né? O vínculo empregatício. Está mais do que configurado o vínculo empregatício. E o governo do estado, através da Sedan, está burlando, sonegando o direito do trabalhador. Aí vai pagar R$93, né? Por dia, 6 dias, 6 horas, para pagar essa mixaria, e ainda sem pagar o INSS, que é um direito, é uma obrigação, né? Apesar de que parte é descontado do próprio trabalhador, o INSS, o FGTS, porque ele não é concursado, precisa, né? O FGTS é um trabalho temporário, o FGTS, que é o Fundo de Garantia, tá? Cadê os direitos? 13º, férias mais 1/3, que são direitos do trabalhador. Então, esse edital aqui, ele deve ser simplesmente, atenção, autoridades, ele deve ser simplesmente cancelado ou nulo, porque ele já surge cheio de irregularidades. É o governo dando um mau exemplo. é o governo fazendo aquilo que alguns empresários, algumas pessoas fazem, que depois acabam pagando por isso lá na Justiça do Trabalho, quando são denunciados. É o governo dizendo para eu e para você, nos ensinando a fazer coisa errada. O governo não deveria fazer isso. Isso aqui nunca foi e jamais será voluntário, em parte nenhuma, em lugar nenhum do mundo. Configura-se vínculo e empregatício. Todos os que trabalharem aqui para a Sedan, nesse sistema, devem, após a conclusão, procurar a Justiça do Trabalho, certo? Pegue esses pontos que vocês vão assinar, esses pontos, tá? Porque isso aqui está mais do que configurado vínculo empregatício, e depois disso acionem na Justiça do Trabalho o Estado de Rondônia para pagar todos os direitos trabalhistas advindos deste vínculo aqui chamado de voluntário, que só tem o nome de voluntário, mas não é voluntário coisa nenhuma. Na verdade, é sim. Está nu, está evidente, está claro e evidente que é vínculo empregatício. E todos os senhores que trabalharem nesse sistema de voluntário, busquem depois os seus direitos, pois o Estado vai ter a obrigação de pagar os direitos trabalhistas. Indubitavelmente, faltando agora 4 para 7.
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0: Agora são 6:56, faltando 4 minutos. Poxa vida, a gente fica até exaltado quando a gente vê o Estado dando mau exemplo, né? Poxa vida. Olha, o estudo alerta para avanço do calor extremo no Brasil. Calor extremo no Brasil, viu? Ok. Quem é que traz as informações? Quem traz as informações é a Priscila Amor. Por favor, Priscila.
1: O auxílio por incapacidade temporária, antigo calma, auxílio do...
0: Calma. Eu chamei a Priscila Amor. O que está acontecendo aí, viu? Né, a Priscila Amor? Vamos, agora sim, então vamos lá.
1: O auxílio...
0: Oh, que é isso? Priscila, cadê você? Priscila, traga as informações.
19: As inscrições para a categoria de produtora rural...
0: Tá tudo trocado aqui, viu? Que coisa, rapaz, que coisa. Será que eu não vou conseguir trazer aqui a Priscila, trazendo as informações? Tudo bem. Então, vamos falar da incapacidade temporária, né? Com o Rafael Silva, né, Rafael? O que você deve fazer quando o INSS negar aquele pedido de auxílio por incapacidade temporária, hein? O Rafael Silva vai trazer as informações agora, né, Rafael? Contigo. Agora vai dar certo, Rafael.
1: O auxílio por incapacidade temporária, antigo auxílio-doença, depende de perícia médica para ser aprovado. Negativas são comuns. E o trabalhador pode ficar sem o benefício. Advogado previdenciário e mestre em Direito, Cássio Moura, exemplifica alguns motivos.
2: Primeiro, a perícia conclui que a condição não impede o trabalho habitual por tempo relevante, né? A regra é que o INSS pague o benefício por incapacidade a partir de 15 dias de afastamento daquele trabalhador. Outra coisa muito comum, não basta você ter uma doença ou... uma incapacidade, mas essa incapacidade ela tem que estar relacionada com a sua atividade habitual, com a tua atividade laborativa. Se não for constatado que aquela doença, aquele impedimento, ele não te impede de exercer teu trabalho, vai vir negado.
1: Doenças graves, acidentes e doenças do trabalho dispensam a contribuição mínima de 12 meses, explica o advogado previdenciário Cássio Moura.
2: A regra é que tenha pelo menos 12 meses de contribuição, salvo as exceções que eu falei, né, como algumas doenças que são isentas de carência. E quando aquela pessoa ficou um tempo sem contribuir e perdeu o período de graça. O que é o período de graça? É um período que o segurado ele fica cobertado por todo o INSS, por todos os direitos do INSS, mesmo que ele não contribua. Esse período de graça é um plus que a legislação deu, que pode ser de 12 até 36 meses depois que ele para de pagar o INSS. Ele fica cobertado e protegido com todos os direitos amparados. Mas se ele perder essa qualidade de segurado, ele também não vai conseguir mais esse benefício por incapacidade.
1: O que fazer diante de uma negativa por parte do INSS?
2: A negativa do INSS, ela não é uma sentença final. O correto primeiro é entender o motivo do indeferimento, fazer uma juntada e organização documental e escolher o caminho. Ou a gente entra com recurso administrativo ou com ação judicial, conforme o caso. Mas existe sim um risco de limbo previdenciário, que é quando a pessoa ela fica sem o benefício e sem o salário.
1: Ter documentos organizados, como laudos e exames médicos, também é fundamental para que o trabalhador tenha o benefício aprovado. Agência Rádio Web, produção e reportagem, Rafael Silva.
0: Obrigado, Rafael.
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0: Em Rondônia, já são 7 horas pontualmente, aqui no estado mais pujante e próspero do norte do Brasil. Olha, um incêndio de grandes proporções mobilizou equipes do Corpo de Bombeiros na tarde de ontem. Segundo a corporação, as chamas atingiram uma garagem de ônibus. 7 viaturas foram empenhadas para o combate ao fogo e, segundo os militares que estavam no local, 27 ônibus foram totalmente queimados. Pois é, o incêndio teria começado em um lote vago próximo à garagem no bairro Dom Cabral, da região noroeste de Belo Horizonte, e se alastrado para o local onde estavam ônibus e peças usadas. Hein? Puxa vida, que prejuízo terrível. É, rapaz, não menciona aqui o nome da empresa de ônibus que teve a sua garagem invadida pelo fogo, começou num terreno ao lado e que acabou destruindo 27 ônibus. Meu Deus do céu, que coisa. Agora são 7 horas e 1 minuto.
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0: Chegando o nosso intervalo comercial, né? Chegando o nosso intervalo comercial, na sequência tem Alexandre Garcia com o comentário do dia. Não saia daí, viu? 7:02 agora.
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0: É o Jornal da Mix nessa manhã de segunda-feira, hoje é dia 8 de junho. Hoje é o Dia Mundial dos Oceanos e é também o Dia do Citricultor.
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0: Agora já são 7:08, passando 8 minutos das 7 da manhã aqui no estado mais pujante e próspero do norte do Brasil. Agora nós vamos, né? Vamos com o comentário do dia, vamos abrir espaço para o Alexandre Garcia. Deixa eu dar um passeio aqui, né? É por Urupá. Bom dia pessoal de Urupá que nos acompanham, ligados conosco. Bom dia, mestre José Ferreira, o próprio Lazé Cachaça. Cadê o Vinícius, hein? Bom dia, Vinícius. Cadê você, Vinícius? Bom dia. Tá na hora, Vinícius. Tá na hora, tá na hora. Bom dia, João Neto. João Neto, tudo bem contigo? João Neto, dormiste bem? Isso, isso aí. Bom dia essa galera toda. Samuel, Caroline, o Deck. Bom dia, Orlando Salles. Bom dia, o mestre Mirandinha lá no bairro São Bernardo me acompanhando. Mirandinha! Bom dia, bom dia, bom dia, Mirandinha. É desse jeito. A Mirandinha é um arquivo vivo, né? É um acervo ambulante, viu, esse homem? Tem muito conhecimento. Bom dia, Sargento J. Maria. Bom dia, o Manuel Modesto, lá na Mercearia Modesto. Bom dia, o Nezão, né? Nezão. Nezão, eita, Nezão. Nezão Moraes, ele, o Carlos Moraes. Bom dia, o mestre Jarbas Augusto Ferreira também nos acompanhando. Bom dia, Alexandre Garcia.
3: Bom dia. Um goiano que mora em Brasília foi o campeão juvenil do torneio de tênis mundial de Roland Garros. Muito bom, muito bom. A gente fica feliz, né? Agora tem a Copa do Mundo de futebol. Agora esse torneio mundial de futebol, Copa é sinônimo de taça, né? Que vai disputar a Taça do Mundo. Eu vejo aí que até o penteado do Neymar é notícia. Não esqueçamos que muito mais importante é a eleição. Porque no dia seguinte ao jogo final da Copa, sua vida não vai mudar nada. Mas a partir do dia seguinte, do resultado da eleição, sua vida começa a mudar em função do resultado da eleição. Não esqueça disso. Eleição é mais importante que Copa. Eu vejo aqui na discussão, né, das relações de Lula e Flávio com Trump. Lula, acho que não se deu conta disso, está afirmando que Flávio é mais importante que ele. Porque ele foi lá para pedir para o Trump não incluir o PCC e o Comando Vermelho como organização terrorista, deixou um documento em inglês pro Trump, ele mesmo afirmou isso, né? Foi lá mostrar que o Brasil está cumprindo todas as exigências da lei de comércio dos Estados Unidos, né? Não adiantou nada. Aí ele está dizendo que o Flávio foi lá e fez tudo isso, que ele não conseguiu fazer. E o Flávio não é chefe de Estado como ele, está afirmando isso. É um ato falho, um engano estratégico do candidato à reeleição. Bom, uma outra questão que é preciso a gente lembrar disso. Nós somos os donos do país. Nós pagamos impostos que sustentam o governo. Os nossos impostos sustentam o exército, marinha, aeronáutica, judiciário, poder executivo, deputado, senador, todo mundo recebe do nosso imposto. E nós os elegemos, os do Poder Executivo, chefe do Executivo, os do Legislativo, né? No município, no Estado, na União, nós os nomeamos pelo nosso voto. Então nós é que nomeamos eles, né? Nós é que escolhemos eles. Então a gente tem que lembrar que eles têm que investigar quando pegam o nosso dinheiro. Por exemplo, o dinheiro dos idosos, que contribuíram a vida toda, trabalharam a vida toda e depois foram roubados em mais de 6 bilhões. 6 bilhões. Foram 4 milhões e 200 ou 4 milhões e 300 mil idosos. Seu avô, a sua avó, seu tio, a sua tia. E tá tudo assim, ó, um delegado que andou querendo investigar o Lulinha, foi afastado, entrou outro, o Frei Chico, irmão do Lula, também entrou lá, passou por cima, mas era dirigente de uma entidade que fez isso. Tá lá o Careca, tá preso, tá lá um sujeito que era do INSS, tá preso, o ministro, o Lupe, caiu fora, né? A Roberta Luxinger tá dizendo que não tem nada a ver com isso, tá lá o Camisote, parece que tá preso, esse que eu mencionei, que era da Previdência. Um certo Virgílio também, que controlava isso. Mas foi muito dinheiro, tem muita gente envolvida, tem que investigar isso. Aí não quiseram investigar. Parou a Alfredo Gaspar, que era o da CPI, reclamou, não adiantou. A CPI terminou o prazo dela, não conseguiram nem no Supremo. Né? Acabou, não se investiga mais. E lá na Polícia Federal a gente não sabe, porque o policial federal, né, o diretor da Polícia Federal, acabou de dizer numa entrevista na Globo News que é um equívoco do governo americano classificar o PCC, que aterroriza os brasileiros, e o Comando Vermelho de organização terrorista, narcoterrorista. Mas diz que está pronto para trabalhar em conjunto. Como assim? Se está classificando de equívoco. Uma autoridade brasileira está qualificando uma decisão americana que é para valer nos Estados Unidos. Não tem nada a ver com o Brasil. É lá nos Estados Unidos. Eles não têm jurisdição sobre o Brasil. Meu Deus do céu, não caio nessa. É lei americana. É para pegar o Comando Vermelho, o PCC, nas suas ligações financeiras e pessoais. E eles estão presentes, o PCC está presente entre 12 e 19 estados americanos já. E, obviamente, tem ligações financeiras. A partir de agora, saiu no Diário Oficial de lá, os americanos têm condições de bloquear isso e de responsabilizar os cúmplices dessa história. Mas os americanos não vão entrar aqui no Brasil. Aqui no Brasil, o problema é nosso. Nós é que temos que resolver a nossa soberania, que já foi retirada pelo Comando Vermelho e pelo PCC. No Rio de Janeiro, na Amazônia,

0: Rondônia, agora são 7:15, passando 15 minutos das 7 da manhã em Rondônia. Olha, aqui no estado de Marechal Rondon, a justiça suspendeu uma dívida de R$1.100.000 de um produtor rural, impedindo medidas restritivas do banco, viu? É isso. Em meio à crise enfrentada pelo agronegócio, decisão da Justiça de Rondônia reconhece o direito ao alongamento de crédito rural, suspende cobrança milionária do Santander e reforça a proteção ao patrimônio de produtores afetados por perdas climáticas e dificuldades de mercado. A Justiça de Rondônia concedeu uma importante vitória a um produtor rural em meio à crescente crise enfrentada pelo agronegócio brasileiro. Em decisão liminar proferida pela 7ª Vara Cível de Porto Velho, o juiz Pedro Silas Carvalho determinou a suspensão imediata da cobrança de uma dívida rural de R$1.100.000 contra o Banco Santander, além de impedir medidas restritivas contra o produtor. O caso tramita no processo 700-3589 de 2026 e envolve o produtor rural Valdenilson Cordeiro Mendes, que buscou na justiça o alongamento de parcelas de crédito rural após enfrentar perdas produtivas causadas por fatores climáticos adversos. A decisão ocorre em um momento delicado para o setor agropecuário nacional. A combinação entre eventos climáticos extremos, como secas severas e desastres naturais, e a queda nos preços dos commodities agrícolas, tem pressionado o caixa de produtores em diversas regiões do país, elevando os índices de endividamento no campo. Isso, o segundo a liminar que suspendeu a exigibilidade da dívida vinculada à cédula de crédito rural até o julgamento final da ação. O juiz, assinou uma liminar e determinou que o banco se abstenha de inserir o nome do produtor em cadastros restritivos como Serasa e SPC ou providencie eventual exclusão já realizada sob pena de multa diária de R$1.000. Outro ponto considerado fundamental pela defesa foi a proteção do patrimônio rural, utilizado como garantia na operação financeira, evitando medidas constritivas sobre imóveis e semoventes, enquanto o processo segue em tramitação, viu? Tá aí, portanto, vitória do produtor. 7:18.
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0: Olha, crimes e insegurança custam ao menos 107 bilhões por ano à indústria brasileira. Como é que isso acontece, Milena Abreu?
2: O crime custa pelo menos 107 bilhões de reais por ano para a indústria brasileira, divididos entre os prejuízos diretos causados por bandidos e os gastos das empresas com segurança privada. Os dados são de levantamento da Confederação Nacional da Indústria, a CNI, que ouviu 1.398 empresas de pequeno, médio e grande porte em todo o país, pertencentes a 32 diferentes setores. Segundo a entidade, esse rombo bilionário retira do setor produtivo recursos que poderiam ser reinvestidos na criação de novos empregos, em investimentos e na melhoria da produção nacional. O levantamento revela que a maior parte do dinheiro, quase 69 bilhões de reais, é gasta pelas companhias com medidas de prevenção, como vigilância patrimonial, monitoramento eletrônico e segurança cibernética. Já as perdas diretas com a atividade criminosa somam mais de 39 bilhões de reais, englobando desde furtos de matérias-primas a fraudes de energia até o contrabando e a pirataria. De acordo com o levantamento, o roubo de cargas durante o transporte lidera a lista de crimes mais frequentes, afetando principalmente as médias e as grandes empresas. A fabricação ou a venda de produto irregular e o roubo ou furto de matérias-primas, equipamentos ou produtos dentro da empresa também estão entre os tipos de crimes que mais afetaram a indústria nos últimos 2 anos. Da Rádio 2, Milena Abreu.
0: Obrigado, Milena.
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0: Olha, senhores e senhoras, 3 homens foram detidos e 300 quilos de drogas apreendidos no município de Jiparaná. A apreensão foi realizada por uma força-tarefa de segurança pública formada pela Polícia Militar, Polícia Penal e do Grupo FICO. O trio apresentado com o entorpecente na sede da Polícia

0: Federal para as providências cabíveis. De acordo com o agente participante da ação, autoridades foram informadas no início da manhã de quinta da chegada de uma carga de drogas. E isso, a droga procedente da cidade de Costa Marques, com provável destino final de Paraná. Logo, foi iniciado o trabalho de monitoramento do endereço onde estariam o veículo e os suspeitos. Próximos das 3:30 da tarde, o carro, uma caminhonete branca, saiu da casa com seus ocupantes, não atendendo a ordem de parada de uma guarnição militar e ainda atirando contra a guarnição militar, iniciando uma tentativa de fuga, percorrendo diversas ruas e avenidas na área do primeiro distrito. Já na rua Porto Velho, região do bairro Parque São Pedro, o condutor fez uma conversão para a Rua dos Acadêmicos, passando pela Avenida Mato Grosso e 6 de Maio. Justamente um trecho sem saída. Terminando a fuga com a caminhonete caindo dentro de um lado, às margens do Rio Machado. Logo na sequência, chegou a guarnição, conseguindo interceptar todos os ocupantes e confirmando a presença do carregamento de drogas. Levaram a pior, hein? Pegaram uma rua sem saída. Não conheciam de Paraná, no mínimo, né? Os detidos foram encaminhados para a sede da Polícia Federal, sendo confirmado que se tratava de 300 quilos de drogas entre pasta base de cocaína e maconha. Segundo os policiais, a arma usada contra a guarnição não foi localizada. Ainda de acordo com a informação dos detidos, é morador de Paraná e outro de Costa Marques. A investigação terá continuidade para desvendar o nome do possível dono da droga e qual seria o real destino da mesma. Tá aí, se esses aqui são mulas, se deram mal, viu? Se deram mal, senhores. Todos três. Olha, perderam a carga da droga, que se não era deles, se deram mal, depois vão ter que pagar pro dono. Perderam a caminhonete e agora vão puxar uma cana, né? Todos três, e possivelmente ainda terão que pagar a droga que foi perdida, né? Aí, porque essas coisas, sabe como é que é, né? Quem perde quer o retorno, né? Quer ser ressarcido. É isso aí. Entraram numa via sem saída e se deram mal. Na verdade, o crime não compensa, né, senhores? Não compensa ser criminoso, tá? Apesar aí da complacência de algumas pessoas, autoridades, né? Mas eu digo a você, eu disse e repito, não compensa ser criminoso em lugar nenhum do mundo. 7:23 em Rondônia.
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0: Agora já são 7:23 no estado mais pujante e próspero do norte do Brasil. Vamos ao nosso intervalo comercial. Na sequência tem mais notícias aqui no Jornal da Mix. Não saia daí.
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2: 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Aqui, Diego Barone, aquele cara das dicas de filmes e séries aqui da Rádio Mix, e agora vou te indicar um filme pra você rir fácil do início ao fim, 10/10, tá? Chamado A Colega Perfeita da Netflix. É a história de Devon, uma garota tímida que tem uma dificuldade muito grande em fazer amizades, e a preocupação dela agora, que vai pra faculdade, é quem vai querer dividir o quarto com ela. Até que aparece a Celeste, uma mina doidinha, bem espontânea, faz e diz o que quer, e as duas ficam amigas muito rápido. E elas vão formar uma dupla inseparável e tudo, só que... Bom, aí você vai ter que assistir, mas posso te adiantar que o filme tem um ritmo alucinante, cenas hilárias, constrangedoras, revoltantes, surpreendentes e muito bem pensadas e construídas. A trama é direta e traz no roteiro uma reflexão sobre os limites de uma amizade sem ser piegas, e com certeza você vai se identificar com uma situação ou outra, além do final que é ótimo e criativo. Eu simplesmente adorei o filme A Colega Perfeita da Netflix. Me segue no Instagram para mais, @DiegoBaroneNoAr, e lá tem o link do canal Kryptonita no YouTube, onde eu apresento vários conteúdos desse universo.
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4: 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E a hora certa. Mix 726.
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7: É o Jornal da Mix nessa manhã de segunda-feira. Hoje é dia 8 de junho. Hoje é o Dia Mundial dos Oceanos e hoje é também o Dia do Citricultor.
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7: Agora já são 7h31 em Rondônia. Acidentes e bloqueios fortalecem CPI do pedágio na Assembleia Legislativa de Rondônia. Vamos aos fatos. A Assembleia Legislativa de Rondônia poderá instalar uma comissão parlamentar de inquérito, CPI, para investigar a concessão da BR-364 e os critérios que definiram as tarifas cobradas pela concessionária Nova 364. A iniciativa é do deputado Jesuíno Boabaide e já está em fase de coleta de assinaturas entre os parlamentares. A proposta surge em meio à crescente insatisfação da população com os valores cobrados no pedágio, apontados entre os mais altos do país, além das críticas relacionadas às condições da rodovia, aumento de acidentes e ao recente bloqueio de uma estrada utilizada por dezenas de famílias rurais em Candeias do Jamari. Caso seja instalada, a CPI terá prazo inicial de 120 dias para apurar os estudos técnicos e econômicos que embasaram a concessão, a definição das tarifas, a localização das praças de pedágio, o impacto sobre o transporte de cargas e o custo de vida da população, além da execução das obras previstas em contrato. A comissão também poderá requisitar documentos, ouvir representantes da concessionária, convocar autoridades e reunir informações que poderão ser encaminhadas posteriormente ao Ministério Público, Tribunal de Contas e demais órgãos de controle. O debate sobre a concessão ganhou força desde janeiro deste ano, quando entrou em operação o sistema de cobrança eletrônica na BR-364. A medida gerou forte reação de lideranças políticas, empresários, produtores rurais e motoristas que questionam os valores cobrados e a qualidade da rodovia. Outro episódio que ampliou a repercussão do tema foi a instalação de uma barreira e uma estrada vicinal na linha Boa Esperança, em Candeias do Jamari. Moradores afirmaram que a medida dificultou o acesso de mais de 100 famílias rurais, aumentando ainda mais as críticas à atuação da concessionária. Segundo o requerimento apresentado, o objetivo da CPI não é impedir investimentos na infraestrutura rodoviária, mas verificar se a concessão está sendo executada de forma equilibrada e compatível com a realidade econômica de Rondônia. Se obtiver o número mínimo de assinaturas exigido pelo regimento da Assembleia, a comissão poderá ser oficialmente instalada nas próximas semanas e iniciar uma das investigações de maior repercussão política do Estado em 2026. Olha, vamos torcer porque a concessão é federal, né? A concessão é federal. A Assembleia tem suas limitações aqui no Estado, né? No âmbito estadual. Então, vamos ver até onde essa comissão parlamentar de inquérito pode avançar, pode ir no sentido de fiscalizar, no sentido de fazer a sua parte, porque na verdade a população de Rondônia está sofrendo. Isso é fato. A população está pagando o pedágio mais caro do Brasil, aquele cavalo de Troia que Lula nos deu, né? Trouxe aqui um cavalo de Troia, que foi a concessão da BR-364, e nos deu de presente, quem sabe em retribuição pelos votos obtidos na eleição presidencial de 2022. E nós estamos aqui com uma BR de pista simples, sem terceira pista, é bom que se diga, sem terceiras pistas, uma BR horrível. A concessionária tem feito ali próximo de Vilhena para cá
0: uns remendos horríveis. Que aqui não é remendo, tem simplesmente jogado massa asfáltica dentro dos buracos, ficando aqueles ressaltos horríveis. Próximo de Pimenta Bueno também, também, inclusive com buracos na pista, com buracos na pista, na BR, que nós pagamos o pedágio mais caro do Brasil. Vocês conhecem alguma BR no Brasil onde tem um pedágio de R$ 37,40? Vocês conhecem? Se alguém conhecer, me diga. Porque a nossa é esse valor. R$ 37,40 lá no Cujubim, R$ 35,40 quando a gente passa a Vilhena, ali para chegar em Pimenta Bueno. Tá? Eu não conheço. Eu rodei recentemente por muitas BRs nesse Brasil, do sudeste do Brasil, do centro-oeste, e não vi nenhum pedágio que se comparasse aos de Rondônia. Eu tive a alegria de pagar pedágio na Dutra de R$ 3,20. Tive a alegria de pagar pedágios mais caros na Raposo Tavares a R$ 7,40. Isso. E eu estou falando de rodovias duplicadas. Duplicadas. Não estou falando de rodovia simples, de pista simples, como é a nossa. Então tá aí. Pagamos o valor mais caro do Brasil. É necessário que alguma coisa seja feita. Porém, eu aponto mais uma vez as limitações advindas de uma possível CPI da Assembleia Legislativa. Até porque o Jesuíno Boabai está no mandato aqui, no acordo aí com o deputado Laerte, que o deputado Laerte se afastou por uns dias, mas já o deputado Laerte tem que retornar ao mandato. E aí o Jesuíno, né, cai fora. Aí eu espero que a CPI continue ser um Jesuíno Boabaide, que vai ficar acho que 2 meses somente aí como deputado estadual. É para ter aquele gostinho, né, de ser deputado, pelo menos 2 meses. 7h37 em Rondônia.
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0: Dia dos Namorados deve levar mais de 100 milhões de consumidores às compras. Isso tudo? Vamos lá, Milena Abreu traga os detalhes.
1: Pelo menos 6 de cada 10 consumidores brasileiros devem comprar presente no Dia dos Namorados, comemorado no próximo dia 12 de junho. Segundo pesquisa da CNDL, entidade que reúne os lojistas, em parceria com o SPC Brasil, a data deve levar 61% dos consumidores brasileiros às compras este ano, o que equivale a cerca de 100 milhões e 100 mil pessoas. A expectativa é que o Dia dos Namorados movimente algo em torno de 26 bilhões e 400 milhões de reais no varejo e em serviços. Em média, cada consumidor brasileiro deve desembolsar R$ 264 com os presentes. Ainda de acordo com o levantamento, 58% dos presenteados serão o esposo ou a esposa e 33% dos presentes serão entregues para namorados ou namoradas. A pesquisa mostra ainda uma expectativa de reciprocidade, uma vez que 74% dos que irão presentear acreditam que também vão receber presentes. Os presentes mais procurados devem ser roupas, itens de beleza e chocolates. 4 em cada 10 consumidores consideram dar um presente de segunda mão. Já o local preferido para comemorar a data é a própria casa. 30%, no entanto, preferem ir a um restaurante para celebrar o Dia dos Namorados. Um dado que chama atenção na pesquisa diz respeito ao controle financeiro dos consumidores. 3 em cada 10 entrevistados que disseram que pretendem comprar presentes irão às compras mesmo com contas em atraso. E entre eles, 69% estão com o nome negativado. Além disso, 10% admitem que vão deixar de pagar alguma conta básica para poder comprar o presente do Dia dos Namorados. Da Rádio 2, Milena Abreu.
0: Obrigado, Milena.
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0: Agora são 7h39 em Rondônia. Ponte de concreto desaba no interior do Acre e deixa vários feridos, viu? Olha, essa estrutura já havia sido interditada na última quinta, após identificação de riscos de desabamentos nas margens do rio Iaco. A ponte foi inaugurada há 2 anos e meio. Que coisa aqui. A parte da ponte Frei Paulino Baldassare desabou no início da noite de sexta em Sena Madureira, no interior do Acre. 4 pessoas foram socorridas e encaminhadas ao hospital João Câncio Fernandes. Uma delas está em estado grave. Até o momento do fechamento da edição, não havia confirmação de mortes nem de desaparecidos. As informações foram confirmadas pelo Corpo de Bombeiros e pela Secretaria de Estado de Saúde do Acre, a SESACRE. A estrutura havia sido interditada na última quinta, após a identificação de riscos de desabamento nas margens do rio Iaco. Inaugurada há cerca de 2 anos e meio, a ponte custou R$ 36 milhões. Equipes do Corpo de Bombeiros, do Serviço do Atendimento Móvel de Urgência SAMU e das Forças Policiais atuavam no local para prestar socorro às vítimas e auxiliar nos trabalhos de resgate. Segundo a SESACRE, ambulâncias do SAMU, das unidades de Mané Urbano e Bujari foram deslocadas para Sena Madureira para reforçar o atendimento. Pois é, com 232 metros de extensão, a ponte possuía 2 pistas para o tráfego de veículos e calçadas para pedestres em ambos os lados. A obra levou quase 2 anos para ser concluída e teve investimento superior a R$ 36 milhões. De acordo com o Corpo de Bombeiros, cerca de 60% da estrutura cedeu. A corporação informou ainda que foi acionada após relatos de que pessoas que estavam sobre a ponte caíram no rio no momento do desabamento. A ponte fazia ligação entre os distritos do município e a área central de Sena Madureira. Olha só, rapaz, que lástima, né? Pois é, faz um investimento no caríssimo, isso é o descaso com o dinheiro público, né? O descaso com o dinheiro público, aí uma empresa faz uma porcaria denominada de ponte para aguentar 2 anos e meio. Aí, meus senhores, vem sabe o quê? Aqueles editais onde se favorece a empresa tal, e aí aquele fulano às vezes leva tanto, e o sujeito que está fazendo a obra quer economizar porque tem que dar tanto para o político tal, E aí no final sobra isso, descaso com a população, obra de má qualidade, porque é inconcebível que uma ponte que não tenha nem tanto trânsito venha aguentar apenas 2 anos e meio. E quanto que ela custou? 36 milhões de reais aos cofres públicos do estado do Acre, para favorecer uma população que agora vê o sonho da ponte desabar no rio Iaco, e não se sabe agora quando que essa ponte será reconstruída. Quantos anos essa população esperou por essa ponte, né? Que foi motivo de comemoração na sua inauguração. Comemoração que agora, somente 2 anos depois, se transforma em frustração. Frustração em ver uma obra pública mal feita. Frustração em, mais uma vez, a população estar impedidos no seu trânsito, o tráfego, por conta da ponte que desabou. E frustração em ver que o dinheiro público, 36 milhões, que daria para construir uma ponte de qualidade, infelizmente foi jogada pelo ralo. E agora, o estado vai ter que tirar mais uns 40 milhões de novo dos cofres já combalidos para fazer uma nova ponte? Fica a pergunta. Agora são 7h44.
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0: Olha, vamos aqui para outra matéria. Vamos para outra matéria. Olha, é que um estudo alerta para avanço do calor extremo no Brasil. E a Priscila Amor, agora sim, agora vai dar certo, né? Agora a Priscila Amor, ela vai trazer os detalhes, todas as informações. É contigo, Priscila.
3: O calor extremo já é considerado uma das principais ameaças da mudança climática para as cidades brasileiras, com impactos na saúde, no abastecimento de água, na geração de energia e na rotina da população. Um diagnóstico realizado pelo programa Mutirão contra o Calor Extremo, iniciativa coordenada pela Presidência do Brasil e também pela Coalizão pelo Resfriamento, lançada durante a COP30, mostra que, embora a maioria das cidades reconheça o problema, muitas ainda estão nos estágios iniciais de preparação para enfrentar as altas temperaturas. A meteorologista Andrea Ramos aponta que a própria Organização Meteorológica Mundial, a OMM, já vem fazendo alertas sobre esses eventos extremos.
4: Na prática, isso significa que as ondas de calor, elas estão se tornando mais frequentes, prolongadas e intensas, especialmente nas áreas urbanas, onde o calor se acumula e as noites deixam de trazer um alívio. Apesar das iniciativas, como arborizações e áreas sombreadas, ainda falta políticas integradas e uso consistente de dados. Para a população, as principais medidas de prevenção passam a ser aquelas que são habitualmente inseridas quando são feitos os alertas. Manter a hidratação constante, evitar a exposição ao sol nos horários mais quentes, buscar locais ventilados ou sombreados, usar roupas leves, reduzir atividades físicas intensas e dar atenção especial a idosos, crianças e pessoas com doenças crônicas.
3: O estudo alerta para a possibilidade de um fenômeno climático ainda mais intenso nos próximos meses, não só nas estações quentes, aumentando o risco de ondas de calor em diversas regiões do país. Por isso, a orientação é acompanhar os alertas meteorológicos e adotar hábitos de prevenção para enfrentar um cenário que tende a se tornar cada vez mais frequente. Agência Rádio Web, produção e reportagem, Priscila Amor.
0: Obrigado, Priscila.
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0: Agora faltam apenas 13 minutos para as 8 horas, faltando 13 para as 8, chegando o nosso intervalo comercial.
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0: Mix, faltando 11 para as 8.
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0: É o Jornal da Mix nessa manhã de segunda-feira, 8 de junho, Dia Mundial dos Oceanos e Dia do Citricultor. 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
0: Agora faltando apenas 5 minutos, faltando 5 minutos para 8 da manhã no estado de Marechal Rondon. Olha, vou ficando por aqui com o Jornal da Mix. Ai, o Jornal da Mix vai ficando por aqui. A apresentação foi de Jairo Pereira, agradecendo a Deus pela oportunidade e a você pela sua companhia. Então que tenhamos todos uma excelente segunda-feira com Deus e voltamos a nos encontrar amanhã na edição de terça às 6 da manhã, se o nosso bom Deus assim nos permitir. Grato a todos e até lá.
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3: Mix 8:24.
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7: Mix 8:53.
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1: Mix e o som do One Republic, Need Your Love. Eu viajo nesse som e você. E aí, que tal você ouvir essa música e muito mais em volume?

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6: Mix 9:40.
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0: e o som do Wonders, That Thing You Do, faltando 5 minutos para as 11.
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3: Mix 955.
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3: Mix 10:25.
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1: Mix 10:56.
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0: 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Tá no ar.

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1: Mix e o som do Vintage Culture, meu verão. E agora a gente volta lá pro passado, o ano de 2005. Mais de duas décadas, hein? Pussy Cat Dolls e Snoop Dogg Buttons, aumenta o volume.
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5: Mix 11:29.
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1: 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Vamos abrir espaço no Bola Express para um cover, dessa vez com More Than This. Bom, por aqui, a música fez muito sucesso, até foi trilha sonora de novela, com a versão do 10,000 Maniacs, mas a versão original é do Roxy Music.

0: e a inevitabilidade das mudanças. No clipe, tem até imagens de folhas caídas na noite que ilustram a aceitação que certos momentos são insubstituíveis e que a vida segue seu curso. Bora relembrar More Than This, 10,000 Maniacs.
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3: Mix 1156.
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1: Mix 1 e 2, tá começando mais uma edição do Super Mix. Ó, tem kit incrível pra você aqui. Mini speaker, mais fone

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1: Mix, meio-dia e 38.
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0: 12h25 agora, esse é o Skank Saideira.
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0: Pois é, né? E depois da última Copa do Mundo, o que muita gente não queria era fazer a estreia exatamente contra Marrocos. Semifinalista da última edição do Mundial e tem uma seleção rápida, forte e que gosta do jogo físico, hein, Betão?
2: É, Cantarelli, olho dos craques, hein? Hakimi, esse é brabo. Abre olho com esse rapaz aí, hein, pô?
0: Mas a parada é a seguinte, ó, eu tô esperançoso com a nossa seleção, sabia? Inclusive a torcida aqui já transformou a cidade num carnaval fora de época. Ela

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6: Mix, 1:55.
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26: Mix agora 3:02, tá no ar mais uma edição aqui do Super Mix, são 40 minutos de música sem nenhum intervalo. 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

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Com Marcelo Falcão, Carlinhos Brown e Bruno Martini. 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
1: Mix agora 3h41, encerrando aqui com Kim, Everybody's Changing. 40 minutos de música sem nenhum intervalo, foi bem, né?
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1: 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Mix 2:41.
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0: Mix 2 para as 4 agora. Rolou Gorillaz com Clint Eastwood na Mix. Daqui a pouquinho a gente volta. Tem 3 músicas que marcaram a história da Mix. Segura.
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1: Mix, 2:58.
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0: peças foram 3 das mais pedidas por você em 2015. 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
2: Pois é, né? E depois da última Copa do Mundo, que muita gente não queria era fazer a estreia exatamente contra Marrocos. Semifinalista da última edição do Mundial e tem uma seleção rápida, forte e que gosta do jogo físico, hein, Betão?
3: É, Cantarelli, olho dos craques, hein? Hakimi, esse é brabo. Abre olho com esse rapaz aí, hein, pô.
2: Mas a parada é a seguinte, ó, eu tô esperançoso com a nossa seleção, sabia? Inclusive a torcida aqui já transformou a cidade num carnaval fora de época. É loucura com doideira, Betão.
3: É verdade, tá, minha espeta lotada por marroquino brasileiro. A disputa já começou em Brasil e Marrocos. 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
7: Mix 3:17.
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0: 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Mix 3:42.
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7: Mix 3:59.
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0: Mix agora 5:04, começando. Nessa segundona, as mais pedidas por você, as mais legais dessa segundona pra você no Top Mix. E claro, a quarta posição tá chegando com Detonautas, Rádio Love Nacional.
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0: Mix agora 5:19, música número 1, Bibi Rexha com New Religion.
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0: Tem novidade pintando por aí, foi divulgada uma nova prévia de Coyote versus Acme. Novo filme que vem por aí. A trama deve acompanhar as aventuras de Willy Coyote, personagem famoso dos desenhos animados que decide processar a empresa Acme. O problema é que o Coyote passou anos tentando capturar o Papaléguas usando os produtos da marca, mas ele nunca conseguiu pegar a ave. Então o personagem Willy Coyote surgiu no final dos anos 40 nos desenhos animados. Ele sempre construiu armadilhas para pegar o galo corredor Papaléguas. Quem já assistiu a animação sabe que o Coyote sempre se deu mal com os explosivos que nunca funcionaram, né? O filme tem tudo para ser uma aventura bem divertida. Coyote versus Acme. Chega aos cinemas em agosto e você não pode perder. 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

0: Mix, agora 14 para as 6. Rolou Foo Fighters com Learn to Fly aqui na Mix, já já 6 da tarde. 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
0: Mix 456.
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2: Senhoras e senhores, ouvintes desse programa, hoje eu vou fazer desse programa junto com o Raiz um evento. Eu tô de volta.
4: Você voltou na sexta-feira, mas muita gente não ouviu.
2: É.
4: Ai, gente, ô Giza, como você faz falta, gata.
2: Ô, Raiz, o Brasil.
4: Deixa um clone aqui.
2: Deixa
4: um clone. Ô, Giza.
2: Uma sósia.
4: Vamos pensar na próxima em deixar um clone?
2: Já pensou?
4: Falar com o nosso chefe pra criar um clone seu?
2: Eu acho que ele não aguenta duas Gizas.
4: Ah,
2: eu acho
4: não.
2: Que ele vai falar assim: não, Raiz, pelo amor de Deus, melhor não. Deixa.
4: Não, aqui. Mas aí é o seguinte: essa a gente congela e só descongela nossas férias.
2: Agora, um monte de gente mandou mensagem, porque eu sei que tem a galera que gosta da Giza. E mandaram mensagem assim, falando assim: Giza, quando você volta? Eu não contava. Giza, quando você volta? Não contava. Pois estou aqui. Então, hoje eu quero esse programa.
4: Um evento.
2: Daquele jeito. Vamos fazer um evento.
4: Boa.
2: Um evento da minha vida, da vida do Raiz, da sua vida e da vida desse Brasil. Porque, Raiz, evento a gente sempre joga pra shows, festas, coisas gigantes, né? Que a gente vai falar também. Mas pode ser aquele evento também que marcou a tua vida.
4: Ah, tem vários,
2: tem
4: hein?
2: Tem vários eventos que você vive até sozinho.
4: Casamento.
2: É.
4: Festa de aniversário, por exemplo.
2: Batizado.
4: Uma festa de aniversário que você não tava esperando e que marcou a sua vida pra sempre. Aquelas festas de aniversário surpresa.
2: É.
4: Ou então ali o casamento.
2: É, vida de solteiro.
4: Entre outras coisas. É você, ouvinte da Mix, que vai ter que relatar pra gente com áudios.
2: E eu quero muitas histórias, porque hoje a gente vai falar do melhor, assim, evento da tua vida. Isso vale pra show, vale pra festival, vale pra alguma comemoração, vale pra uma conquista, sei lá, um trampo, quando você entrou no trampo da tua vida. Você falou, mano, que evento! Evento, gente, é uma memória que a gente nunca mais vai esquecer.
4: Por exemplo, a Copa do Mundo que vai começar essa semana.
2: 7-1, a Alemanha, gente... lembra? Evento.
4: Nossa,
2: foi um evento
4: agora
2: ruim,
4: lembrou.
2: Foi.
4: E a gente nunca mais vai esquecer.
2: Então,
4: tem os bons e os ruins.
2: É.
4: Mas a gente só vai deixar pros bons ou pode ser os bons
2: não,
4: e os ruins?
2: Vamos de bons, né?
4: Boa.
2: É, afinal
4: boa.
2: De contas, a semana tá
4: boas
2: começando.
4: Notícias.
2: Aliás,
4: boa.
2: Você já viveu um evento hoje? Aconteceu uma parada
4: um
2: muito
4: evento?
2: Louca hoje na sua vida?
4: Olha, hoje, daqui a pouquinho, às 7 horas da noite, quando acabar o Mix Tudo, vai ter um evento.
2: Vai ter um evento.
4: Vai ter um evento, porque daqui a pouquinho, às 9 da noite, teremos aí as vendas para os ingressos do Rock in Rio 2026.
2: Okay.
4: Isso é um evento.
2: Rock in Rio.
4: A gente vai falar sobre isso.
2: Gente, é um baita evento, né?
4: E essa semana começa a Copa, Giza.
2: Gente, quanto evento!
4: É muito.
2: Eu quero todos os eventos nessa mesa. Já manda mensagem agora, @mixtudonamix. Fala aí um evento que marcou a tua vida. Pode ser um evento da sua família, evento com amigos, eventos gigantes como Rock in Rio também.
4: E esse
2: shows.
4: Agora?
2: É, exatamente.
4: A sua volta.
2: A minha volta! Queremos histórias. Você vai mandar no @mixtudonamix. Manda um áudio. Pode mandar no meu também. Tá liberado. O quê? Tá tudo liberado. Giza.on. E claro, colem com a gente no nosso YouTube. YouTube do Mix Tudo, gente. Crescemos.
4: Atenção, pra você que tá aí no YouTube da Rádio Mix. Você
2: Vaza
4: tá
2: daí.
4: Vendo aí embaixo que deve ter um link. Esse link, justamente, é pra você vir pro nosso YouTube. Estamos com um canal novo, então, se você quiser interagir com a gente, vem aqui, já comenta pra gente ler aqui o seu comentário. youtube.com/@mixtudonamix. Eu já tô aqui no canal.
2: Vamos fazer um evento desse novo Mix Tudo aí? Vai lá, youtube.com/@mixtudonamix. Fala aí um evento, uma memória, uma parada que você falou, caramba, digno de contar no Mix Tudo hoje. Queremos histórias. Ai, sabe uma coisa que eu lembrei?
4: É.
2: Minha primeira vez. Não, isso é sexta, né?
4: Não,
2: primeira vez é sexta.
4: Não,
2: primeiro beijo. Ah, também é programa de sexta. Primeiro emprego!
4: Boa.
2: Foi demais, eu fiz um evento. Ah, todas as primeiras vezes é um evento, né? Conta pra gente.
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1: Um evento incrível na nossa vida, que hoje o assunto de hoje, ele tem que ter data e ele tem que ter alguma emoção. Raiz, primeira vez que você falou no microfone na sua vida, no rádio.
2: Ah, foi uma sexta-feira à noite de 1988.
1: Você tá zoando, é
2: eu
1: real.
2: Eu não esqueço disso.
1: 1988, 1 é assim, né?
2: Cara, era uma rádio chamada Periscópio FM.
1: Não, não é possível, cara.
2: É a Rádio 90 de Itu, aqui perto de São Paulo, que hoje é um outro nome.
1: Raiz.
2: Foi, eu lembro muito bem essa primeira vez.
1: E você lembra quando você apertou o botão?
2: Nossa, gente.
1: Não dá apagão?
2: Nossa,
1: do microfone?
2: Tava assim, gente, vamos lá. Mas é o lance, né? Se você se propõe a fazer algo, né, ali na primeira vez, você tem que ir de cabeça, eu vou.
1: E
2: não importa, mas você precisa ir. Precisa fazer.
1: É.
2: Porque se você ficar procrastinando ou então jogando pra frente, já era, gente. Aí acaba o tesão, né?
1: Ó, o Raiz é um grande comunicador, você viu, né? 88, obrigado. Eu tinha um ano. Eu tinha um ano, Raiz. Não querendo entregar a tua idade, rapaz.
2: Não, mas eu tenho 29.
1: Ele tem 29, gente. Entra na live agora. youtube.com/arroba o Mix Tudo na Mix. Gente, mas assim, não dá pra acreditar que o Raiz já tava on enquanto eu nem andava. Isso é bizarro, né, gente? O que é a comunicação? Mais um evento, assim, que marcou a tua vida. Pode
2: Mais
1: ser
2: um
1: show,
2: evento.
1: Pode ser. Ah, eu tenho um. Vai, fala
2: manda,
1: o seu.
2: Manda você.
1: O meu foi a primeira vez que eu cobri um festival com a Rádio Mix.
2: Nossa, cara.
1: Gente, eu fiquei em choque. Eles me mandaram, sabe pra onde? Pro Rock in Rio Lisboa. Sozinha.
2: Nossa,
1: na pandemia. Com o celular na mão, eles falaram, Giza, vai ter que ser você. Por quê? Porque eu preciso que faça conteúdo e que você se filme e mande pra ler aqui no Brasil, pra ela ir postando e fazer uma cobertura.
2: Você se virou nos 30 sozinha e...
1: Mas eu não sabia nem pegar avião, cara. Você não tá entendendo. Eu nunca tinha viajado pra tão longe na minha vida. Eu falei, gente, eu não sei. Posso falar? Eu não tinha nem frequentado o Rock in Rio do Brasil. E aí eu fui pro Rock in Rio Lisboa pela Mix. Eu falei, e agora, Brasil?
2: Depois disso, você virou cidadã do mundo. Porque agora ninguém... Aí é o lance de você fazer isso pela primeira vez. Agora que você fez, ninguém te segura.
1: E aí tem mais. Lembra que o evento marca muito? Tô falando aqui do Rock in Rio Lisboa. Aconteceu muita coisa lá. Mas eu não vou esquecer de um momento que eu fotografei na minha mente. Que foi a hora dos fogos. O último dia da nossa cobertura. Gente, eu me emocionei. Sabe aquela sensação assim, ó? Missão cumprida? Virou um evento. Virou uma coisa na minha vida no sentido profissional. Então, foi um evento profissional... Foi uma parada muito louca e eu tive muita coragem. Geralmente, os melhores eventos da nossa vida, eles exigem coragem.
2: Sim, exigem. Como esse, por exemplo, de viajar, atravessou o Atlântico, pegou avião e foi lá. Porque assim, gente, quando nós vamos representar uma marca...
1: Você tá maluco,
2: a gente
1: cara.
2: Precisa estar muito preparado, porque tem a responsabilidade de você mandar pro Brasil inteiro o porquê a gente tá lá.
1: É exato. E por que que é a pessoa que foi escolhida? É porque eu que tinha mesmo, na verdade. Mas eu falei, mano, é a minha chance de aprender a fazer cobertura. E eu fui. A gente não precisa, gente. Eu falo uma coisa. Muitas pessoas falam assim, ó, você precisa ter experiência pra fazer. Experiência são horas rodadas, né, Raiz?
2: Sim.
1: Mas se você sabe, porque você estudou pra isso, você precisa de uma oportunidade, né?
2: Exatamente.
1: E aí rolou e virou um evento da minha vida. Mais um evento seu, vai.
2: Vamos lá.
1: Alguma coisa que te marcou pra caramba.
2: Meu, tem tantas, mas, por exemplo, o primeiro show internacional que eu vi no estádio. Foi da Madonna. Foi da Madonna, aqui em São Paulo. Foi da Madonna no começo dos anos 90. E depois também teve Michael Jackson, que eu vi no estádio.
1: Cara, tem tantos eventos, né?
2: Tem, maravilhosos. Então, por exemplo, o Rock in Rio agora é uma experiência completamente diferente. Não é só você ir ver o show. Tem tantas coisas que acontecem dentro do festival Rock in Rio. Tantas experiências. Ou seja, tem lá o show do seu artista preferido. Mas não é só ver o show. É você curtir tudo, cara. Você pode falar melhor que ninguém.
1: Exato. E por que que isso que você tá pensando aí agora, ouvindo o programa, se tornou um evento na sua vida? Pode ser um batizado, pode ser um casamento, pode ser o dia que você deu à luz, pode ser o dia que você conheceu o amor da tua vida, pode ser aquele trabalho, aquela
2: uma
1: promoção.
2: Uma surpresa.
1: Uma surpresa. Eu quero histórias. Arroba Mix Tudo na Mix e manda também no giza.on, no meu aqui, que eu tô online. Aliás, tem muita gente mandando mensagem aqui na live. Gente, tô muito feliz que vocês estão aqui. Não esqueçam de seguir a gente no youtube.com/@mixtudonamix, que a gente ganha um canal.
2: Exatamente. E por falar em canal, a Camila Cazzo tá aqui falando o seguinte, ó. Que delícia escutar vocês. Hoje não moro no Brasil. Ó, conta pra gente, Camila.
1: Onde você mora?
2: Onde você mora? Mas me lembro com carinho, porque escutava vocês durante a caminhada do final de tarde. Bem-vinda, Giza.
1: Ah, obrigada. Por exemplo, eu tô recém-casada. Muita gente falou uma coisa pra mim, eu vou falar pro Brasil agora. Muitas pessoas falaram assim, Giza, você tem que casar. É muito legal casar. E eu sempre achei casamento uma coisa muito teatral. Falei, ah, mano, será que precisa disso tudo? Gente, vivam isso. Casa é muito da hora. Pra mim virou um evento, porque eu nunca vi um lugar reunido com tanta gente que eu amo e que me ama por um propósito só, que era
2: que lindo,
1: amar,
2: cara.
1: Entendeu? Amar. Então vale muito a pena. Quando a gente tira um pouco os rótulos e deixa só o sentimento, raiz, vale muito a pena. Vira um evento.
2: Exatamente, ó. Por exemplo, tem um outro aqui que eu achei muito bacana.
1: Qual?
2: O Geleia Locutor tá sempre com a gente.
1: Alô,
2: aqui.
1: Geleia.
2: Oi, Geleia. Ele é da Mix também. Ele falou o seguinte,
1: ó. Tá mole, Geleia? É tá molinho?
2: O meu maior evento foi ter recebido das mãos da Hebe Camargo o prêmio Microfone de Ouro do Brasil. Foi aí em São Paulo, aqui em São Paulo, no Centro de Convenções AMB, no ano de 2000. Caraca, Geleia! Isso ficou pra história, irmão. Hebe Camargo, maravilhosa. Hebe Camargo, que foi a primeira mulher a fazer reportagem de campo num jogo de futebol nos anos 70.
1: E hoje em dia, olha quantas mulheres à frente do futebol, né, gente?
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1: Mix 120, você tá no melhor programa do rádio brasileiro. Esse é o Mistura da Mix, a gente vai fazer um golaço nessa Copa. Tem transmissão da Mix, a Copa do Mundo. É isso mesmo, Raiz, eu já
0: cheguei
1: com a bola na mão.
0: Oh,
1: ruim, com a bola na mão não gostei.
0: Vamos transmitir todos os jogos do Brasil. Sábado é o primeiro e eu vou falar uma coisa pra você.
1: Ah.
0: Eu tô louco, já tá aqui na ponta da língua, porque tem um cantor muito famoso que junto com a galera do Charla Podcast,
1: que vão narrar o nosso jogo aqui, né?
0: Ele também vai fazer o comentário dos jogos. É um cantor sem...
1: Ele é cantor?
0: Ele é cantor.
1: O que mais?
0: Ah, ele é um cara que tem história na música e no rock.
1: No rock?
0: Tem.
1: Que mais? Que mais?
0: Galã.
1: Galã?
0: É.
1: Que mais?
0: Acabou.
1: Que mais? Não vai falar mais?
0: Não.
1: E quando que a gente vai divulgar?
0: Eu não posso porque... O Chiro.
1: Não pode? O Chiro não deixa, né?
0: Chiro, não.
1: O Ed Chiro não deixa, cara. O Ed Chiro, eu vou te falar, mano.
0: Então,
1: o Ed Chiro é o nosso chefe aqui, doze. E ele, geralmente, ele não gosta de divulgar informações.
0: É.
1: Só que tem um negócio, galera. O Jogo do Brasil vem aí e tem transmissão da Rede Mix de Rádio com os meninos do Chara Podcast. Vai ser gol atrás de gol. E eu combinei com eles, tá? O Brasil não perde.
0: Não.
1: Se perder, vão narrar falando que o gol é do Brasil, a gente vai roubar na cara. Porque
0: é gol
1: o Brasil
0: atrás
1: continua.
0: De gol do Brasil.
1: Aqui na Mix só vai ter gol do Brasil. Então eu aviso, hein? Não deixe acompanhar essa transmissão. É emoção no seu rádio.
0: Vem,
1: Brasil. Vamos fazer disso um evento. Vamos lá.
2: Ou então, tem uma pra contar, que acabou sendo um grande evento, mas olha, foi uma tragédia. Vocês falaram 7-1 da Alemanha.
1: Nossa.
2: Dia do meu aniversário. Meti não sei quantos freezer de cerveja, telão, churrasco, 300 pessoas.

0: vamos curtir sete.
1: Dane-se 7-1.
0: Nem aí.
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2: 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Mix 522.
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0: 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Chamar a nossa querida Fabi do É Da Sua Conta, uma parceria com muito conteúdo bom da PicPay junto com a gente aqui na Mix. E hoje, galera, estamos falando de evento no programa, né? Tudo que marca a sua vida se torna um evento. E eu acho que um dos eventos mais legais, pelo menos pra mim, que eu amo, eu tenho certeza que você que tá no carro, que tá em casa, que tá no trabalho também, é a hora de comprar. Comprar alguma coisa que a gente quer muito, sabe? A gente trabalhou o mês inteiro, chegou a hora de comprar. E melhor ainda, você não precisa passar tudo no débito ou no crédito, você pode, na verdade, escolher. Mas aí, na hora de escolher, e aí, hein? Passo no crédito, que também dá aquela sensação que você vai pagar sem ver? Ou já pago no débito pra não dever? Qual que é melhor, hein, Fabi? Que saudade, tudo bem?
1: E aí, Giza, tudo certo? Boa noite pra você.
2: Boa noite. Raiz.
1: Bom, a gente sempre se pergunta, e falando de crédito, né? Pago à vista ou eu pago parcelado, né? E se, as pessoas perguntam se existe uma regra pra isso. E aí a gente pode fazer um raciocínio assim, ó. Compras de supermercado...
0: Compras de supermercado, geralmente, que são compras maiores, né, Fabi? Fabi deu uma travada aqui, ó, porque eu acho que foi... Voltou!
1: Voltei!
0: Voltou! É, porque supermercado é uma compra maior, né, Fabi?
1: Exato, mas assim, além dela ser grande, são compras que você faz todo mês, né? Supermercado, farmácia, combustível...
0: Ah, é.
1: E aí você, como faz todo mês...

0: se você ficar parcelando, pode virar uma bola de neve as parcelas,
1: real,
0: né? Então, neste caso, o melhor é você pagar à vista,
1: boa,
0: né? No crédito à vista. Claro que tem exceções, né, Giza? Como a compra de um mega churrasco para família, ceia de Natal. Mas esses não são eventos cotidianos. Já essas compras de bens duráveis, roupas, eletrodomésticos, celular, aí eu posso parcelar. Porque além de muitas vezes eles terem um custo alto, eles são artigos que eu não vou comprar todo mês. Então, quem está aí com orçamento apertado pode até pensar assim, ó. Eu preciso comprar um tênis, por exemplo. Então, eu vou parcelar em 6 vezes sem juros, né? Para caber dentro do meu orçamento. E só vou poder comprar outro item da mesma faixa de valor quando terminarem as parcelas desse.
1: Ah, isso que você falou é muito real, Fabi. Porque eu acho que esse critério, inconscientemente, eu acabava usando, sabia? Tipo, vou trocar o pneu do carro, coisas assim que levam tempo também para eu precisar fazer de novo. Eu sempre parcelei. E as compras imediatas eu paguei à vista, assim, no caso, no débito, né? Mas tem uma parada também, Fabi, vamos pensar. 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
0: Um beijo, obrigada a vocês. 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
1: Mix são 6h34, Waze, don't go away. Gente, mandem áudios no arroba Mix Tudo na Mix, no meu também, no Giza.com, falando sobre o maior evento da sua vida. E a gente tá falando só de show, de festival, não. A gente tá falando de
2: tudo.
1: Parto, por exemplo. O cara mandou na live. Como é que é a história do Rodrigo?
2: Olha,
1: deixa eu achar o Rodrigo.
2: É, ó, Rodrigo, achou? Se você não mandou um áudio, quer ler ou você...
1: Ah, pode ler, lê aí, Raiz.
2: Vamos lá.
1: Vai que é tu, Raiz.
2: Ele falou, ó, o meu maior evento foi, minha esposa escolheu o parto humanizado. Apesar de ser no hospital, achei que eu ficaria ao lado, mas no final eu quem fiz o parto do meu filho. 6 horas de parto.
1: Nossa, imagina você tirar o teu, colocar teu filho no mundo, cara.
2: Você pegar e fazer uma...
1: Meu Deus do céu.
2: Eu não sei aí como funciona isso, mas é bem interessante, né?
1: Nossa.
2: E a mulher, eu acredito que sofra menos também. Porque tem toda uma preparação, né? Porque falam que o parto não é fácil pra mulher, independente do parto que você faça. É. Se você faz cesárea, se você faz um parto normal, ainda mais o normal. Então, não dá pra saber.
1: É.
2: Agora, o cara que tá ali vendo e trazendo, parabéns, cara. Esse vínculo jamais vai ser desfeito.
1: Bate palma pra ele.
2: Bate palma pra ele.
1: Tem áudio. Você vê que coisa, eu vou falar uma coisa, eu vou ter que falar.
2: Manda.
1: O cara foi lá, teve estômago, porque muitos passam mal, tirou o filho da barriga da mulher, colocou o filho dele no mundo e tem cara que não lava nem a calcinha da mulher, tem nojo. Eu nunca entendi isso. Vamos de áudio.
3: Eu tenho uma história, assim, que é dos meus 15 anos. Acho que foi uma coisa que me marca até hoje, que eu me emociono muito ao lembrar do jeito que foi, do jeito que a minha avó, que me deu a festa, fez, porque eu fui criada por ela.
2: Uhum.
3: E eu lembro que eu decidi trocar toda a decoração um mês antes, porque eu queria uma festa temática de Dia das Bruxas.
1: E aí? Aí
3: tudo que era branco virou roxo, lilás, e ela fez toda essa correria.
1: Bonitinha.
3: E eu lembro que quando eu entrei no salão, assim, ela tinha trazido meu pai pra eu conhecer, porque eu não conhecia.
2: Uau.
3: E meu sonho era conhecer meu pai, ela trouxe meu pai de Curitiba pra isso. Então pra mim foi um momento muito marcante, muito especial, e agradeço muito a ela.
1: Meu... Que lindo,
2: que legal,
1: né? Nunca mais esquecer.
2: Primeiro, que vó é mãe duas vezes.
1: É.
2: Né? E ainda 15 anos, que pra mulher é uma idade super emblemática, né? 15 anos, debutante, aquela coisa. Ainda conhecendo o pai?
1: Tá.
2: Jamais. Que linda
1: essa
2: história.
1: Quando eu tirei minha carta também, nossa, foi um evento, porque eu tomei uma bomba.
2: Como
1: vocês
2: assim?
1: Vocês tomaram bomba tirando carta?
2: Não.
1: De carro?
2: Tomou? Sério?
1: Yeah, você tomou bomba?
2: Aonde? Na baliza que você tomou bomba?
1: Na marcha.
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1: Ai, sim, você não sabe o que, que aconteceu.
2: Os caras do Charlie Brown invadiram a cidade.
1: Os caras da Espanha mandaram áudio pro programa. Foi o Caco, cara. O Caco tá de férias, mas ele mandou um áudio.
2: Mas ele tava num barco.
1: Ele tava num barco. Remando, Caco.
2: Não, não, querida, não, você não sabe. Ele estava num iate com a digníssima esposa. Vi uns baldes de champanhe, assim.
1: Que evento.
2: E ele ali na Espanha, um baita de um só. Falei, gente, isso é vida, cara.
1: Lá em Minas, o povo fala assim, ah, você já foi pra Espanha? Não é tão ridícula essa piada, mas eu vou falar. Só se for a Espanha de café. Tipo, que apanha de café, né? O Caco é chique, mano. Ele tá na Espanha. Vamos saber qual que é o evento da vida dele que já rolou até agora.
3: Ai, Gisa, seus lindos. Tô aqui na Espanha, longe pra caramba, mas me sentindo pertinho de vocês, acompanhando muito tudo pelo YouTube. E agora eu falar do evento mais marcante da minha vida. É difícil porque foram muitos, mas falando especificamente desse evento que tá acontecendo aqui agora, nessas férias, é a primeira vez que eu viajo com os meus amigos de infância, os mais antigos, meus melhores amigos, pra fora do país, e muitas fotos, muitos vídeos, muitas histórias engraçadas, lugares maravilhosos, e ainda muita coisa pra acontecer.
2: Que legal.
3: Mas e aí, eu quero saber de vocês também, da audiência, qual evento mais marcou a sua vida, ou quais eventos marcaram, né? Porque afinal de contas a vida é louca, né? Acontece muita coisa por aí. Um beijo, seus lindos. Logo mais eu tô de volta, hein?
1: Aproveita, Caco. Ele tava precisando de férias. Aproveita bastante.
2: Ele foi com os melhores amigos da vida pra uma viagem internacional e curtir. Vamos, que a gente merece?
1: É isso.
2: A gente trabalha pra caramba, a gente merece?
1: Às vezes a gente espera um acontecimento gigante pra ser um evento, mas às vezes no simples faz um baita evento. Você vê que ele tá na Espanha, andou de iate, tomou só coisa da hora. E o que que ele falou? Dos amigos. De estar com os amigos, tá vendo, galera? E o evento da sua vida? Conta pra gente no @mixtudonamix. Eu vou pro intervalo junto com o Raiz e a gente volta em VaptVupt. É rápido?
2: Segura.
1: É muito rápido. Mas manda áudio. Quero áudio.
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4: Mix, 5:42.
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0: Tá na hora. Agora eu quero saber o evento dessa galera. Ó, Raiz, recebi uma mensagem aqui da Renata. Ela mandou o seguinte: o primeiro show que eu fui na minha vida foi do A-Ha em março de 1989.
2: Uau.
0: Na Apoteose, Rio de Janeiro. Eu tinha 16 anos e foi inesquecível. Foi o evento da minha vida.
2: Meu, maravilhoso.
0: Você vê como tem data, tem horário, tem cheiro, tem sabor.
2: Exato.
0: Quando um evento é da hora na vida da gente?
2: E o show do A-Ha, que é uma banda que até hoje, quando a gente ouve uma música, esses são os momentos que a gente vai levar pro resto da vida.
0: É, né?
2: E a gente quer saber o seu. Arroba Mix Tudo na Mix no YouTube e manda áudio aqui no giza.com ou no Mix Tudo na Mix no Instagram.
0: Bora, eu quero saber de vocês. Vamos lá. Evento que te marcou.
3: Eu sou Alexandre de Manaus.
0: Fala, rapaz.
3: E um evento que me marcou foi o show do Belo que eu fui.
0: Do Belo?
3: Eu comprei ingresso de pista, fiquei bem longe do palco, mas eu cantei e gritei como se estivesse lá na frente. E uma mulher me parou, me deu a pulseira dela e falou que é eu que tinha que estar lá, não ela, que ela não curtia muito. Aí eu fui pra frente do palco, vi o Belo na minha frente. Isso foi um evento que me marcou bastante.
2: Olha que legal, cara. Tá vendo?
0: E ele é Belo?
2: Não sei, acho que não. Acho que não.
0: Você achou ele bonito?
2: A Graciane, eu não sei. Aliás, eles não estão mais juntos, desculpa.
0: Eles não estão mais juntos, mas eu sabia, por exemplo, casais que terminaram que a gente nunca acha que acabou, né?
2: Cara, por exemplo, Belo e Graciane.
0: É, Belo e Graciane.
2: Ah, tem outros aí.
0: Tem outros.
2: Agora, a Sandy, por exemplo, eu não acho que ela...
0: Terminou com o Lima lá, né?
2: É.
0: Pois é.
2: Pois é.
0: Vamos. Que doideira. Vamos de
4: Boa noite, Giza. Aqui
0: Faixa
4: é o Roberto,
0: Ponta
4: Grossa, Paraná. O evento que marcou a minha vida foi o acampamento católico que eu fiz.
0: Que legal.
4: Foram os 5 dias melhores da minha vida. Os melhores 5 dias. Nada igual, nada igual. Foi o melhor evento da minha vida. Recomendo a todos.
2: Gente, eu já fui no acampamento católico assim.
0: É?
2: Quando eu era adolescente. É incrível. Viu?
0: Conexão,
2: é,
0: né?
2: É muito legal.
0: Acampar é demais.
2: E na hora sim que tem alguma coisa muito legal, bacana, todo mundo bate palma. Bravo, bravíssimo.
0: Bravíssimo.
2: Legal demais.
0: Gente,
2: boas memórias.
0: Tudo que faz a gente se concentrar no agora e que tem pessoas que gera conexão é da hora, né? Então
2: sim.
0: Um acampamento, imagina, uma experiência nova, com pessoas diferentes, trabalhando um sentimento tão bom, não tinha como ser ruim.
2: Exatamente.
0: Vamos de áudio.
5: Giza.
0: Oi, meu amor.
5: Bem-vinda de volta. Estávamos todos com muita saudade de você.
2: Verdade.
5: O meu nome é Daiane, eu sou do Jardim Imperador, Zona Leste de São Paulo. E um evento que marcou a minha vida foi uma promoção que faz 1 ano e 6 meses. Trabalho na área de educação, fui promovida diretora.
2: Olha.
5: E trabalhei numa outra empresa durante 10 anos. Ansiava muito por esse cargo, mas lá não deu certo. E aí, nessa nova empresa que eu tô atualmente, em 2 anos, eles tiveram o olhar para mim e fui promovida.
0: Poxa.
5: Com direito a secretário da educação, prefeito.
2: Oh.
5: E hoje eu estou trabalhando na minha comunidade, no lugar que eu cresci, moro. E muito feliz, contente, satisfeita. E
0: gente,
5: é isso. Um beijo,
0: linda.
5: Até mais.
2: Isso, gente.
0: Quem acredita sempre alcança.
2: Exatamente,
0: Raiz.
2: A experiência já passou por uma quase frustração, mas não, ela não esmoreceu. Ela trocou de empresa, ou seja, ela fez ali uma coisa diferente, ó. Linda. Arrasou. Parabéns, diretora.
0: Inspiração.
2: Diretora dá medo, tá?
0: Você tá maluca.
2: Diretora, o diretora, tem medo.
0: É verdade,
2: medo,
0: respeita a diretora. Vamos de áudio.
6: E aí, Mix Tudo, Vitor de Maceió.
0: Fala, Vitor.
6: Minha história mais marcante é que hoje eu sou DJ, mas o interessante é que eu comecei com uma rádio online no início dos anos 2000.
0: Olha isso.
6: E aí eu fiz um curso pra profissionalizar, tocar nessa rádio. E o que aconteceu é que eu virei DJ de festas e abrindo shows pra bandas como Charlie Brown,
0: uau,
6: Anitta e DJs como Felguk e Pete Meats.
2: Oh.
6: Hoje eu sou bem feliz no que eu faço e tenho essa paixão por rádio. Que com certeza tudo isso são eventos incríveis.
0: Olha que legal.
2: É isso aí, colega.
0: Lembrança.
2: Virou,
0: né?
2: Nosso colega.
0: Virou nosso colega. Mandei mais áudios pra elas. Vamos tentar colocar mais um, depois a gente coloca mais, vai.
7: Hello, pessoal.
0: Oi.
7: Aqui é a Tassiana de Manaus. Um evento marcante na minha vida foi aos 17 anos, quando eu descobri que eu tava grávida. E eu falei pro meu namorado da época, né? Quando eu falei pra ele que eu tava grávida e que eu disse que eu não queria. Ele, no dia seguinte, 6 horas da manhã, estava portando a minha casa para assumir o nosso filho. Até me emociono, porque foi algo, assim, extremamente importante na minha vida naquele momento. Eu ter o apoio dele
1: E hoje estamos juntos há 22 anos.
2: Olha isso.
1: Nosso filho tem 20 anos. É um rapaz maravilhoso, estudioso, trabalhador. E eu tenho certeza que eu não poderia ter um pai melhor para o meu filho do que eu tenho hoje.
2: Para com isso, para de fazer eu chorar.
0: Para. Vou tocar uma música pra
2: eles. Que lindo isso, meu.
0: Ó, querida. Se você não sabe a tradução dessa música, procura. Procura que essa música vai pra esse casal, meu casal. E eu não tô talaricando, eu só tô falando.
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0: Nosso casal, uma história linda que chegou pra gente,
2: meu,
0: aqui, de uma ouvinte. A gente,
2: eu fiquei emocionado, sabia? Porque,
0: exato, lindo, né?
2: Porque também ela ficou, né? Ela ficou emocionada, você viu que a voz foi embargando ali, por ela lembrar desse momento. E assim, você compartilhar isso com a gente, no priceless.
0: Nossa, foi demais. Pra
2: Obrigado.
0: Quem tá chegando agora, resumindo, ela contou a história dela quando ela foi falar pro marido, né? Agora, o marido
2: ela
0: dela.
2: Ela tinha 17 anos.
0: 17 anos que eles fizeram um filho.
2: Exatamente.
0: E ele foi um pai incrível até hoje, palmas.
2: E ela falou assim pra ele, eu vou tirar.
0: E ele falou o quê?
2: E aí, no outro dia, 6 horas da manhã, ele estava na porta da casa dela e falou assim, de jeito nenhum, nós vamos assumir. Estão até hoje juntos, faz mais de 20 anos.
0: Linda. Por isso
2: lindo.
0: Que ganhou música. Vamos de áudio, chuva de áudio.
3: Oi, Giza. Ai, que bom que você voltou. Estava com saudades de ouvir
0: linda.
3: Sua voz. Giza, o maior evento na minha vida foi o nascimento do meu filho.
0: Aí, ó.
3: Em uma segunda-feira, tá? Contrações a cada 5 minutos. O meu marido veio, né? Pra me levar pro hospital. Chegou em casa e falou assim, o trânsito está totalmente caótico. Saímos, estava realmente totalmente caótico. Ele teve que pedir ajuda pra CET, pra ir abrir no caminho pra gente chegar no hospital, que era uma travessa da Paulista, eu morando próximo da Praça da Árvore ali. E mesmo assim, com a ajuda dele, sirene ligado e tudo mais, ainda gastamos mais de 1 hora pra chegar no hospital.
0: Nossa.
3: Deu tudo certo. Mas pra mim foi um evento que marcou
2: Nossa.
3: Muito a minha vida. Além do nascimento, né?
0: É.
3: Toda essa situação.
0: Imagina se
3: Giza,
0: nasce no carro.
3: Seja bem-vinda de volta.
0: Obrigada, meu amor. Imagina se nasce no carro. Já aconteceu isso, né?
2: Gente, já pensou? A CET. Buzinou.
0: Abram aulas.
2: Frente, é.
0: Imagina essa criança.
2: Isso é inesquecível.
0: Hoje, já chegou chegando, né? Vamos de áudio.
4: Oi, Giza, boa noite. Olha, o maior evento da minha vida foi um show da Mix no Serete. Com um show do Raimundos.
0: Caramba, hein?
4: E tinha chovido no dia anterior e tinha muita lama no campo do Serete. E eu de camiseta branca. Finalizamos o show fazendo fogueira com tênis no Morro do Serete.
2: Ó,
0: histórias pra
2: vou
0: contar,
2: falar pra você que esse show foi inesquecível. Parou São Paulo, foi o Mix Festival.
0: Foi o Mix Festival, lembra? Todo mundo fala disso, né?
2: Foi.
0: Podia
2: foi.
0: Voltar, né?
2: Cara, mas teve, tipo assim, 100 mil pessoas no lugar.
0: Você tá maluco.
2: É muita gente, no lugar tinha chovido.
0: O festival, a
2: foi
0: Mix.
2: Muito incrível.
0: Aí depois vieram outros festivais, mas a Mix, cara,
2: então,
0: pioneira,
2: Mix. Então, só um adendo, depois disso teve lei pra isso, tá? Porque ninguém tava esperando. A gente movimentou pra fazer uma lei.
0: Meu
2: sobre
0: Deus
2: isso.
0: Do céu.
2: Foi muito legal.
0: Vamos lá.
5: Boa noite, Giza.
0: Boa noite.
5: Aqui é Marquinhos de Recife. E um evento marcante na minha vida foi em novembro de 2024.
0: Olá.
5: No show de Taylor Swift, no Rio de Janeiro. Que por conta de uma tragédia, infelizmente, o show foi cancelado. E o show que foi cancelado foi o meu. Foi a primeira viagem só, né? Sozinho, eu e minha noiva. A gente fez pra assistir o show de Taylor Swift. E a gente já tava dentro do estádio quando a gente soube do cancelamento do show. E aí, do cancelamento não, perdão, do adiamento. E aí, dos males, o melhor, né? Então, a gente conseguiu, graças a Deus, ficar até a data do adiamento e a gente conseguiu assistir o show, mas foi uma grande experiência, assim, uma loucura, um mix de sentimentos, mas que no fim deu certo.
2: É o evento.
0: Nossa, evento, nunca mais vai esquecer. Essa daí, nunca mais. Dá tempo de colocar mais um áudio, vamos embora.
6: Oi, Giza. Oi. Ai, tô na Mix. Ai, que legal.
0: Você tá na Mix.
6: Então, vocês estão falando em qual foi o melhor evento que eu já fui, assim, que me marcou. Foi um show em Minas. Eu sou mineira, apesar de eu morar em Ponta Grossa, no Paraná. Mas eu fui num show em Minas que chama uma banda que se chama Companhia do Calypso. Você não dá
0: eu
6: nada
0: lembro.
6: Por ela, sabe? Mas quando eles tocam, eles agitam, sabe? É muito, muito, muito top. Beijo!
0: Nossa,
2: beijo.
0: Eu lembro Companhia do Calypso. Joelma, gente. Não é da Joelma?
2: Não, acho, não, não,
0: ela,
2: é,
0: não,
2: é, não, não é. Essa é uma outra.
0: Companhia do Calypso era a Joelma.
2: Não, a Joelma
0: não
2: é o Calypso. É? Só Calypso.
0: Ah, então a companhia veio pra confundir.
2: É, eu acho que foi. É,
0: nossa,
2: o Chimbinha lá que traiu ela. Ela traiu,
0: não,
2: lá.
0: Foi a Lua.
2: Foi.
0: Chimbinha era a Lua?
2: Não. Exato. O Chimbinha era esposo da Joelma, não era?
0: Que traiu a Joelma.
2: É, que traiu a Joelma.
0: E na época ela fez a música A Lua Me Traiu, porque ela descobriu que o Chimbinha traiu ela? Ficando, eu nem sei. Só sei que a fila andou, né, Joelma? Maravilhosa, inclusive. Vamos de áudio.
7: Um evento que marcou a minha vida. Em primeiro lugar, foi o nascimento da minha filha. Foi um um evento muito importante na minha vida. E o segundo evento foi a oportunidade de participar do evento da lua de mel da Giza. Ter a oportunidade de ter levado ela no aeroporto.
0: Foi mesmo, motorista de aplicativo.
7: Do meu lado profissional. E ter participado desse momento marcante também na vida dela.
0: Caramba, que legal! Hora. Foi mesmo. Ai, gente, um beijo especial pra todos os motoristas de aplicativos. Você sabe, né, Raiz, que a nossa empresa é gigantesca.
2: Eles amam,
0: né?
2: A Mix. Eles amam. Eles. Obrigado, gente. Obrigado, vocês são 5 estrelas, todos e todas.
0: Agora, eu vou falar uma coisa pra você, Raiz. Imagina você assistir o show dos caras, o Foo Fighters. Já pensou? Elton John!
2: Meu, eu quero Elton John, e ele, porque ele vai parar, tá? Então, quem assistiu, assistiu.
0: Maroon 5.
2: Ah, maravilhoso.
0: Demi Lovato.
2: Ah, amo a Demi.
0: E muito mais.
2: Ah, onde tudo isso?
0: No Rock in Rio. 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
0: Você tá maluco, cara? Ah, quem nunca foi no Rock in Rio provavelmente já assistiu coberturas aqui da Rádio Mix.
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0: E a gente entrega tudo. É. Então, galera, eu gosto muito de ter vocês ali na tela com a gente, acompanhando as coberturas. Mas eu prefiro encontrar essa galera na cidade do rock. 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
0: É isso, Brasil. Aqui, então, todo mundo comprando.
2: Já começou.
0: Boa
2: já
0: semana pra
2: 7.
0: Todo mundo. Ah, não, me segue também, giza.on, gisa.on. Segue o Raiz.
2: Arroba Roberto Raiz, Raiz H-I-S.
0: E tem o nosso.
2: Arroba Mix Tudo na Mix.
0: Um beijo, boa semana, até amanhã.
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1: Mix 6:02. 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

0: da Mix. Com certeza já começa bem tocando sua música preferida. Foi o nosso menino sol, Vitor Clay. E aí, vamos pedir o que daqui a pouquinho às 8 da noite? Deixa eu te contar, já já temos o Pad no Zap. Tá com o celular na mão? Tá muito afim de ouvir uma música, né? Até acordou com ela hoje na cabeça, ficou cantando. Essa música que você quer ouvir? Nessa mensagem de voz, você vai mandar pro Zap da Mix. Eu quero saber o teu nome, de onde você tá ouvindo o melhor mix do Brasil. E esse som bacana. Nosso Zap é facinho demais o número, você vai até decorar. É o 11 983 408 mil. Pronto, manda uma mensagem de voz e aproveita, já que você tá com o celular na mão, vai pedir uma música pro Pede no Zap. 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

0: Bittersweet Symphony. Boas notícias, já começa o pede no zap, já manda o áudio pedindo o teu som, aquele bacana pra melhorar a tua semana. 11 983 408 1000 é o zap da Mix, mensagem de voz, não esqueça de falar o teu nome e de onde você tá ouvindo o melhor mix do Brasil, tá? Outra coisa, quem mandou o nome completo e levou um kit Nicoboco com boné e camiseta? Este kit é maravilhoso, objeto de desejo. Douglas Martins, o final do seu telefone é o 9540, certo? É contigo, Douglas Martins. Parabéns, a equipe da Mix vai entrar em contato contigo e fica a nossa dica também para você seguir a Nicoboco no Instagram, ficar por dentro das novidades, que são muitas, lindas e várias ideias legais. 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
0: Oba! Atenção para você que não viu o filme do Michael Jackson no cinema, hein? O filme Michael, que né, conta a trajetória do rei do pop, acaba de estrear no streaming. O longa estrelado pelo sobrinho do cantor, o Jafar Jackson, conta desde a infância do Michael Jackson na época do Jackson 5 até ele estourar no sucesso em carreira solo, isso ainda nos anos 70. O filme Michael tem sido um grande sucesso de bilheteria nos cinemas e, segundo alguns rumores fortes, a sequência do longa já está em produção. É claro que vai ter o número 2, né? Tem muita coisa do Michael para ser contada ainda. A cinebiografia Michael estreou hoje no catálogo da Prime Vídeo para aluguel. Para saber mais sobre o longa, vai lá no nosso site radiomixfm.com.br.
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1: Mix 6:59.
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0: Ora, bora fazer o Chiquinho, melhor ouvinte do Brasil. Todas as músicas que a gente curtir até as 9h, são as que vão chegar no zap, então aproveita para colocar o seu som aqui na programação, 11 983 408 mil. Quero saber o teu nome, de onde você tá ouvindo a Mix, e esse som pra gente começar bem a semana. Faz bonito que agora o show é seu.
18: Fala aí, galera da Mix.
0: E aí?
18: Beleza? Aqui é o Breno, da Ilha do Governo do Rio de Janeiro. Queria escutar aí um pouquinho Chris Brown, Run It. Valeu, boa noite aí. Forte abraço.
0: Valeu, querido. Bora ouvir.
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cantou It Will Rain. Não passa vontade pra pedir tua música aqui da Mix, não. Demorou. Tá com o celular na mão. Então, Mix.

0: programação do Melhor Mix do Brasil. Aproveitando para mandar aquele abraço pro Wagner de Mococa. O Lucinei tá em Sara, Santa Catarina. A Ana tá em BH. E você, me conta da onde? Vamos ouvir o quê?
1: Aqui é o Gabriel, da cidade de Carapicuíba, São Paulo. E eu ia pedir para tocar Será de Legião Urbana.
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0: ouvinte da Mix ouve essa versão, porque foi gravada especialmente pra você. Ela aqui. Ellie Goulding com Burn. Agora são 8h22. Manda ver aqui, ó.
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0: Aproveitando. O Pedro tá em Atibaia. Tá curtindo a Mix. A Letícia Moraes tá em Governador Valadares, Minas Gerais. O Eric tá em Londrina, no Paraná. Fernanda Bucker está na Vila Invernada, em São Paulo. Todo mundo pedindo música, só falta você. Não passe vontade. 11 983 408 mil. Manda mensagem.
2: Boa noite, Mix.
0: Boa.
2: Aqui é Fernando de Maceió, Alagoas. Toca pra gente aí o YouTube.
0: Receba.
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0: aqui na Mix 8h27.
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0: Aquela boia do YouTube que a gente adora ouvir, né? Quantas vezes a gente tocar, a gente vai ouvir o Reaper Without You, com ou sem você, não, melhor com você. E ainda com áudio pra você pedir alguma música, né? 11 983 408 mil. Apareça aqui na casa.
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0: Mix 727. 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
9: É assim que funciona a nossa diversão, de segunda a sexta, a partir das 8 da noite. Manda pra cá o teu áudio, bora fazer o check-in no 11 983 408 mil. Faz assim, ó.
11: Boa noite, meu nome é Valmir, motorista de aplicativo aqui de São Paulo, queria escutar a MC da Epite hoje cedo.
9: Boa, Valmir, e a todos os motoristas e as motoristas por aplicativos, taxistas também, vocês são 5 estrelas e obrigado pela companhia sempre.
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0: o teu som, qual que é?
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0: Manda aqui no zap da Mix, que é o 11 983 408 mil. Tão facinho ouvir sua música preferida, não passe vontade. Um abração aqui pro Peterson de Poá, motorista por aplicativo na rodagem, dando uma carona pro som da Mix, obrigado queridão, 5 estrelas pra você. Ana Paula tá em Itatiba, manda um beijo pro marido, Peter. O Cristino Oliveira tá em São José do Rio Preto, a Karen e a Suelen estão em Porto Alegre e você me fala.
2: Fala Rádio Mix, aqui é Adriana Rocha e eu gostaria de ouvir a música da Madonna, Like a Virgin. Um beijo.
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0: Foi o pedido do Luciano dos Anjos, ele tá em Manaus, Amazonas, tá trabalhando agora junto com a Mix. Obrigado, queridão, boa jornada pra você aí.
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0: Facinho demais fazer como o Luciano, né? Manda uma mensagem de voz pro 11 983 408 mil, no áudio assim, ó.
2: Oi, pessoal da Mix, eu tô aqui com a minha família. Oi. Eu queria pedir a música Die For You do The Weeknd pro meu mozão que tá aqui do lado, Cadu Pellegrini. Vai, Mix.
0: Valeu, família. Beijo.
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1: E assim fazemos o check-out no programa dessa segunda. Começando bem a semana, né? Com Pearl Jam, Soldier of Love. Amanhã a gente já pode abrir o programa com teu som. Já mandou áudio hoje? Tá na fila. Não mandou ainda? Não passa à vontade. 11 983 408 mil. Amanhã, 8 da noite, marcado, não se atrase.
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2: Está no ar a voz do Brasil. As notícias do governo federal que movimentaram o país no dia de hoje. Boa noite.
3: Boa noite para você que nos acompanha em todo o país.
2: Segunda-feira, 8 de junho de 2026.
3: Vamos ao destaque do dia: meio ambiente.
2: BNDES nega mais de R$1 bilhão em crédito para produtores rurais que desmataram.
3: Polícia Rodoviária Federal apreende mais de 300 toneladas de ouro extraídas ilegalmente da Amazônia e inutiliza equipamentos do garimpo.
2: O governo do Brasil lança campanha para triplicar a quantidade de materiais reciclados no país.
3: Você vai ouvir também assistência social e combate à fome.
2: Como programas sociais como Bolsa Família e o benefício de prestação continuada ajudaram a retirar 26 milhões de pessoas da insegurança alimentar.
3: E vamos falar também do seguro defeso, que desde novembro do ano passado já foi pago a 745 mil pescadores artesanais. Natália Coslipe.
2: Os estados do Maranhão, Pará, Bahia, Amazonas e Piauí concentram quase 80% do total de requerimentos do seguro defeso. E ainda dá tempo de fazer a inscrição para o Exame Nacional do Ensino Médio, o Enem.
3: O prazo foi prorrogado para o dia 12.
2: Estudantes de escolas públicas e que recebem o pé de meia têm a inscrição pré-preenchida, mas precisam fazer a confirmação na página do participante.
3: Hoje, na apresentação da Voz do Brasil, Mariana Jungmann e Luciano Seixas.
2: E acompanhe a gente ao vivo, acesse radiogov.ebc.com.br ou canal Gov na sua TV aberta.
3: Dia 5 de junho foi celebrado o Dia Mundial do Meio Ambiente.
2: O Brasil vem reduzindo o desmatamento em todos os biomas nos últimos 3 anos.
3: Parte do resultado foi alcançado com uma cooperação internacional que resultou na retomada do Fundo Amazônia com a participação de 9 países financiadores.
2: Para reforçar o debate sobre a pauta ambiental, até a próxima quinta-feira acontece a Semana Nacional do Meio Ambiente, realizada aqui em Brasília.
3: Hoje, na abertura do evento, autoridades discutiram a importância do Fundo Amazônia e os avanços no Brasil na conservação da floresta.
4: Criado em 2008, o Fundo Amazônia é hoje um dos principais mecanismos de financiamento para ações de proteção e desenvolvimento sustentável na Amazônia, maior floresta tropical do mundo. Além da Noruega, pioneira na contribuição ao fundo, são doadores a Alemanha, Estados Unidos, Irlanda, Japão, Reino Unido, Dinamarca e Suíça. Segundo dados do Banco Nacional de Desenvolvimento Econômico e Social, BNDES, responsável por gerir o fundo, em 18 anos de existência, mais de R$5 bilhões foram investidos em 153 projetos. As ações envolvem comunidades tradicionais, povos indígenas, agricultores familiares e outras comunidades que atuam na proteção e no desenvolvimento sustentável da Amazônia Legal. Só nos últimos 3 anos, a média de investimentos subiu para mais de R$1 bilhão, como destaca a diretora socioambiental do BNDES, Tereza Campelo.
5: O que nós fizemos ao longo desses 3 anos e meio é absolutamente diferenciado com relação ao que nós conseguimos fazer na história. É um dado de, assim, muito, muito representativo de tudo que a gente vem fazendo na área de floresta, na área de biodiversidade, de desenvolvimento sustentável.
4: Para o ministro,